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2: Muito boa noite. Abra o coração e aumente o volume, porque o Love Night já começou. Grandes sucessos românticos para embalar sua noite inteira. Será um prazer enorme ter sua companhia. Vamos começar.
3: Foreigner, been waiting for a girl like you.

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Robbie Williams, Six Set Up.

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Boys to Men, End of the Road.

Que bom ter a sua companhia conosco aqui no Love Night. Agora faremos uma pausa no programa. É só um pequeno intervalo. Já já o Love Night volta com mais sucessos românticos para você.

Voltamos com Love Night. Aumente o volume e viva mais esse momento cheio de romantismo. Johnny Nash, Rock Me Baby.

As canções inesquecíveis você ouve aqui. Kenny Rogers e Sheena Easton, We've Got Tonight.

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1: Rick James, You and I.

0: Bem, agora o Love Night faz uma pequena pausa, mas não saia daí, porque em instantes tem mais músicas apaixonantes para embalar a sua noite. 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
4: George Michael, Careless Whispers.

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2: Lemar. 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
0: Adele, Make You Feel My Love.

0: 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Segure a emoção. O Love Night volta já já com mais melodias inesquecíveis na sua noite. 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

estamos no ar novamente com Love Night, a trilha sonora que embala seus sentimentos. John Legend, All of Me.

0: Tá gostando? Então bom demais. Vamos dar uma paradinha e em instantes o Love Night continua com mais músicas que marcaram histórias de amor. 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

De volta com Love Night, conectando você às mais belas histórias de amor. Bonnie Tyler.

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1: Jason Mraz, I Won't Give Up.

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1: Johnny Rivers, Poor Side of Town.

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O Love Night faz uma pausa agora, mas continue na sintonia, porque vem muito mais música bonita

Estamos novamente no ar com Love Night, levando romantismo e emoção até você. Para você que está nos ouvindo, desejamos uma ótima noite. Elvis Presley, Love Me Tender.

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1: Paul McCartney, My Love.

0: É o Love Night na sua noite.
1: Norah Jones, Come Away With Me.

0: Nosso abraço a você que está ligado na gente. Continue conosco.
1: Chicago, If You Leave Me Now.

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1: Leo Sayer, When I Need You.

0: Este é o Love Night na sua noite. É hora de uma pequena pausa, mas em instantes a gente retorna com mais canções inesquecíveis.
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0: De volta com Love Night, embalando sentimentos e eternizando lembranças. Obrigado pela sua audiência e continue ligado. Boa noite. Eva Cassidy, Songbird.

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1: Annie Lennox, Why?

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0: Robbie Dupree, Steal Away.

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1: The Bengals, Eternal Flame.

0: É o Love Night em forma de canção, fazendo a sua noite muito mais gostosa. A gente faz uma pausa rapidinho agora, mas já já estaremos de volta com mais emoção em forma de música. 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
0: De volta com Love Night. Músicas que marcaram histórias e continuam tocando corações. England Dan and John Ford Coley. 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

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Dido, thank you.

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1: Randy Van Warmer, Just When I Need You Most.

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Matthew Fisher, Can't You Feel My Love?

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Manolo Otero, Champagne.

0: Bem, amigos e amigas, infelizmente o nosso tempo acabou e temos que ficar por aqui. Meu muito obrigado a todos vocês que estiveram sintonizados com a gente nessa noite. Uma ótima quinta-feira a todos. Aproveitem bem e já fica combinado um novo encontro para amanhã com mais uma edição do Love Night. Forte abraço e até lá. 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

Ora viva, seja pois a bem-vinda a mais esta edição do programa Cabo Verde no ar. Nós contamos então a terça-feira, 21 de julho de 2026. Abrimos gomba de Vozinha e Bau. Já tivemos a sol de manhã com Paulino Vieira. E seguimos agora com o tema mãe, de voz do Denis Graça.

Bem, a presença agora do Diva Barros, que os temas me dou na boa. Já vamos ouvir a Tambalunha Testemunha com o Adriano Gonçalves.

presença do Armando Lupino com este tema de Brava. Vamos ouvir agora Apocalipse com o Dudu Rojo. Doentes e sobrinho, vamos atualizar as efemérides que temos para hoje, já às 8. Vamos ver o nosso bloco informativo. Em 1798, Napoleão Bonaparte venceu os mamelucos, a casta militar que governava o Egito, na Batalha dos Pirâmides, iniciando a ocupação de 6 anos no Val do Nilo. Em 1831, Leopoldo I é proclamado rei da Bélgica, depois da separação da Holanda. E em 1861, começava a Batalha de Bull Run, a primeira na Guerra Civil Americana, entre o Exército do Norte e as tropas confederadas do Sul. Em 1899, nasceu o escritor Ernest Hemingway, no estado de Illinois, nos Estados Unidos, autor do Adeus às Armas, Prémio Nobel de Literatura, em 1954. Já em 1920, a revolta do Sinn Féin e dos sindicatos da Irlanda do Norte, o rei Faisal reconhece o mandato francês na Síria. Em 1951, Craveiro Lopes é eleito Presidente da República Portuguesa, sucedendo ao recém-falecido Oscar Carmona. Em 1969, os astronautas norte-americanos Neil Armstrong e Edwin Aldrin Jr. regressam a Apolo 11, depois da primeira descida na Lua. Em 1970, início das negociações para adesão do Reino Unido à Comunidade Económica Europeia. E em 1974, a Turquia e a Grécia acordam cessar-fogo para Chipre. Em 1974, abrem-se os 23º Jogos Olímpicos da Era Moderna em Los Angeles, nos Estados Unidos da América. Já no ano de 1986, as autoridades da Guiné-Bissau executam por fuzilamento o ex-presidente do Conselho de Estado, Paulo Correia, e outros 5 condenados pela tentativa de golpe de Estado em outubro de 1985. Em 1994, o advogado Tony Blair, de 41 anos, é eleito líder do Partido Trabalhista Britânico. Já em 1926, Miguel Trovoada vence as eleições presidenciais de São Tomé e Príncipe. Em 1927, violentas inundações na Europa Central provocam a morte de 107 pessoas. É o 202º dia do ano. Faltam 163 dias para o termo de 2026. O pensamento do dia pertence a Hart Crane, o poeta norte-americano, que viveu entre 1899 e 1932. Terá dito que cada um parece uma criança num baloiço laço, segurando a infância além do tempo.

seja bem-vindo ao Primeiro Jornal. São 8 horas em Cabo Verde. O Serviço Nacional de Proteção Civil e Bombeiros segurou estar em estado de prontidão em todo o território nacional para responder a eventuais situações de emergência provocadas pelas chuvas, apelando ao reforço da prevenção. O presidente do Serviço Nacional de Proteção Civil e Bombeiros, Domingos Tavares, disse à InfoPress que a instituição já enviou orientações às câmaras municipais, à Associação dos Municípios de Cabo Verde e aos agentes da Proteção Civil para preparar a época das chuvas. Segundo o responsável, as diretivas incluem a atualização dos planos municipais de emergência e da contingência, a identificação das habitações e populações residentes em zonas de risco de inundação e derrocadas, bem como a preparação de centros de acolhimento para receber eventuais desalojados. Tavares apelou igualmente à adoção de medidas preventivas por parte da população, recomendando a limpeza de quintais, valas, linhas de drenagem e sarjetas e evitando a deposição de lixo em cursos de água e locais de escoamento. Defendeu ainda que a população evite construir ou permanecer em zonas de elevado risco, reforce portas, janelas e outras estruturas vulneráveis e acompanhe as informações divulgadas pelas autoridades competentes. Em caso de chuva intensa, aconselhou os cidadãos a não atravessarem ribeiras, pontes ou estradas inundadas e a comunicar de imediato qualquer situação de perigo aos serviços de proteção civil. Aos pescadores, recomendou a consulta diária das previsões meteorológicas e do estado do mar antes de saírem para a faina, evitando navegar sempre que existam condições adversas. Relativamente aos condutores, aconselhou a redução da velocidade, aumento da distância de segurança, circulação com os médios ligados durante a chuva e a verificação do estado do limpa-brisas, recomendando que, perante a precipitação muito intensa, imobilizem o veículo em local seguro até que as condições melhorem. A Tavares considera que a redução de risco de desastres é uma responsabilidade coletiva e apontou a consciencialização da população como o principal desafio desta época. O principal do Serviço Nacional de Proteção Civil e Bombeiros garante que a instituição e os serviços municipais dispõem de meios operacionais, incluindo viaturas a todo o terreno, para prestar assistência às populações sempre que necessário. Anunciou ainda o reforço das campanhas de sensibilização através dos órgãos de comunicação social e de ações de proximidade nas comunidades consideradas de maior risco, com o objetivo de informar os moradores sobre os procedimentos a adotar em caso de inundações ou derrocadas. E uma delegação da Associação dos Deficientes Visuais de Cabo Verde iniciou ontem uma missão de sensibilização na região Fogo Brava, no âmbito do projeto Ação Coletiva para os Direitos Humanos. O objetivo do projeto e da campanha de sensibilização é o de mobilizar as autoridades locais e centrais por o reforço da proteção dos direitos das pessoas com deficiência. A delegação é liderada pelo presidente do Conselho Diretivo, Marciano Monteiro, acompanhado pelo coordenador do projeto, Carlos Mascarenhas, e contempla encontros com os três municípios da Ilha do Fogo e com as autoridades da Ilha Brava. Segundo Marciano Monteiro, a missão começou no município de São Filipe e prossegue hoje nos Mosteiros e amanhã em Santa Catarina do Fogo e termina na quinta-feira na Ilha Brava. O principal objetivo da visita é sensibilizar as autoridades para a importância da retificação e assinatura do protocolo sobre os direitos das pessoas com deficiência em África, instrumento que visa fortalecer a promoção e defesa dos direitos deste grupo em todo o continente. Além dos encontros com as câmaras municipais, a delegação pretende reunir-se com outros serviços públicos para partilhar preocupações e discutir medidas que contribuam para uma maior inclusão das pessoas com deficiência. Entre as principais questões a serem abordadas, destaca-se a acessibilidade aos serviços públicos. Marciano Monteiro alertou que muitos edifícios ainda apresentam barreiras físicas, nomeadamente pela inexistência de rampas de acesso, situação que limita a mobilidade e o exercício pleno dos seus direitos, portanto, das pessoas com deficiência. E a empresa Águas de Santo Antão reconhece que tem havido ultimamente a redução da quantidade de água disponível por abastecimento público devido à diminuição do caudal das captações neste período do ano. Em comunicado, a empresa intermunicipal de água informou que nas últimas semanas tem-se verificado uma diminuição do caudal das captações, uma situação no comum nesta época do ano, que está a ter impacto nos abastecimentos.

0: às populações. A empresa apela por isso à colaboração das populações de poupança da água, pedindo aos utentes que comuniquem este serviço sempre que tenham conhecimento de desvio, ligações irregulares ou de situações que comprometam o abastecimento de água. E no dia 25 deste mês de julho, o Governo vai promover o Dia Nacional da Limpeza e de Combate ao Mosquito em todos os municípios. A ação visa reforçar a prevenção antes da época das chuvas, combatendo riscos como a dengue e o paludismo, que registaram casos significativos em 2025. Portanto, o convite é feito pelo Primeiro-Ministro Francisco Carvalho.
1: No próximo dia de julho, o Governo também promove Dia Nacional de Limpeza e de Combate ao Mosquito, com grande mobilização que também decorre em simultâneo na todos os municípios de Cabo Verde. Que ali é uma ação para proteger vida, para proteger saúde, para proteger o futuro de nosso país. E também reforça medidas de prevenção antes de chegar a época de chuva, período durante o qual aumenta o risco de proliferar mosquito. Em 2025, Cabo Verde registra cerca de 400 casos de dengue e 150 casos de paludismo. Que as numbulitas mostra risco, mas continua a estar presente e que mas nunca pode relaxa em relação a medidas de prevenção. E tudo começa com gestos simples, cima, por exemplo, elimina água parada, limpa quintal, limpa rua, limpa terreno e retira aqueles recipientes ou outro objeto. Por isso, eu te convido a cada cabo-verdiano para juntar essa grande mobilização. Famílias, jovens, escolas, câmaras municipais, empresas, associações e todas as instituições têm de sim um papel fundamental. Quando cada um está fazendo parte, nos protege nossa família e nos protege tudo nossa comunidade. No dia 25 de julho, no bem mostra mais um vez força de união de nosso povo e compromisso de nosso tudo com um Cabo Verde que seja mais limpo, mais saudável e mais protegido de doenças. Junto, vamos vencer mais este desafio.
0: A participação de todos é essencial, segundo o Primeiro-Ministro, para garantir a saúde pública e a segurança das nossas comunidades. E o Governo da República autorizou a Direção-Geral do Tesouro a conceder um aval do Estado de 150 milhões de escudos Atlantic Shipping Transit Service para assegurar o financiamento destinado à reparação do navio da companhia. A autorização consta da resolução número 26/2026, publicada ontem, que reconhece o interesse estratégico do investimento para o reforço da conectividade marítima, da eficiência logística, regularidade do abastecimento do mercado nacional e da integração económica de Cabo Verde com a diáspora. Segundo o diploma, Atlantic Shipping, uma empresa cabo-verdiana de capitais exclusivamente privados, assegura serviços de transporte, logística, manuseamento e desembaraço ou doaneiro de mercadorias entre os Estados Unidos da América e Cabo Verde, contribuindo para o abastecimento regular do mercado nacional e para o fortalecimento da cadeia logística. No âmbito do plano de investimento para 2026, a empresa pretende concluir as operações de reparação e classificação do navio do grupo, consideradas indispensáveis para cumprir os requisitos técnicos de segurança, reforçar a capacidade operacional da embarcação e assegurar a regularidade, a fiabilidade e a qualidade dos serviços prestados. Para financiar essas intervenções, Atlantic Shipping obteve aprovação de um empréstimo bancário de 150 milhões de escudos, portanto, junto do BCN, cuja contratação ficou condicionada à prestação de uma garantia sob a forma de aval do Estado. De acordo com a resolução, o Executivo considera que o investimento apresenta relevante interesse público pelo potencial contributo para a dinamização da atividade económica, criação de emprego, resiliência da cadeia logística e o posicionamento de Cabo Verde como plataforma logística no Atlântico Médio. O diploma estabelece ainda que a operação financeira terá um prazo global de 60 meses, incluindo os períodos de utilização e de reembolso nos termos aprovados pelo Banco Credor. E o Procurador-Geral da República declarou que o Ministério Público exerce as suas funções com imparcialidade e em conformidade com a lei, assegurando que todos os cidadãos são tratados de forma igual perante a justiça. Luís José Landinha falava à imprensa ao ser questionado sobre as declarações do primeiro-ministro que classificou o processo em que foi acusado de alegados ilícitos criminais como um atentado e uma tentativa de golpe de Estado. A acusação está relacionada com factos alegadamente ocorridos durante o período em que Francisco Carvalho presidiu a Câmara Municipal da Praia entre 2000 e 2024, envolvendo crimes como atentado contra o Estado de Direito, falsificação de documentos públicos, recebimento indevido de vantagem, peculato e violação de normas de execução orçamental.
2: Não foi o Primeiro-Ministro, foi o Presidente da Câmara, o ex-Presidente da Câmara, que agora ocupa a função de Primeiro-Ministro. Mas devo dizer que reações dessas são normais. Como, assim como há reações de outras pessoas que são acusadas também diariamente. A nível judiciário, dezenas de pessoas são acusadas diariamente, dezenas de pessoas são julgadas e são condenadas. Mas só se sabe quando se trata de certos setores sociais. Naturalmente que a justiça faz o seu trabalho nos termos do quadro legal criado em Cabo Verde, não de, com a belo prazer dos magistrados ou do Ministério. Isso é normal que as pessoas reajam, e quando se trata de figuras públicas haja essa reação. Mas quando digo que trabalhamos no quadro legal, quer dizer precisamente com objetividade, legalidade, porque o Ministério Público não tem a última palavra. Se faz algo que não é correto, há formas de fiscalizar. O próprio tribunal fiscaliza. Alguém ser acusado não quer dizer que vai ser condenado. Ainda passa por um outro crivo do tribunal, na audiência contraditória preliminar, passa por julgamento e pode ser condenado e ainda depois de condenado pode recorrer. O Ministério Público apenas faz o trabalho de investigação. Se há indícios fortes de que alguém praticou um crime, acusa, seja quem for. E dois pesos, duas medidas, isso é sempre assim. Portanto, repara, se faz rapidamente é porque está a perseguir. Se não faz é porque não faz nada por causa de certas razões. Mas como disse, nós estamos tranquilos e serenos. Os magistrados continuam firmes, serenos, a fazer o seu trabalho.
0: 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As figuras públicas, Landinha explica que depende da complexidade de cada processo e da natureza dos elementos de prova disponíveis, porque fizou não é possível comparar diretamente casos distintos apenas com base na sua exposição pública.
2: Sabe, às vezes tenta-se pensar umas narrativas aqui para fora que não correspondem à verdade. E apetece-nos vir dizer, desmentir. Mas não fazemos porque, ao fim e ao cabo, como sabe, ao princípio geral do direito de reserva, não devemos falar sobre certos processos, mas há muita coisa que se diz que é falsa. E as pessoas não dizem porque não conhecem, não sabem, conhecem por dentro. Há processos que estão em curso. E cada processo tem um procedimento em termos de investigação mais lenta ou menos lenta, dependendo da complexidade. Mas se alguém denuncia alguém, apresenta documentos, apresenta provas, é mais fácil uma investigação desse tipo.
0: Luís José de Landinha assegurou ainda que sempre exerceu as suas funções com serenidade, firmeza e respeito pela lei ao longo de mais de 3 décadas da magistratura. Realçou que o seu mandato terminou há 1 ano e 9 meses e que aguarda desde essa data a nomeação do seu sucessor. E ficamos por aqui quanto a este primeiro bloco informativo. Já sabe, novas informações serão vinculadas às 9 em ponto no nosso habitual giro pelo mundo. 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

Exatamente, a música bonita para si, de Telebaixo, deste género musical contagiante, daqui da Ilha do Vulcão. Trazemos também o nosso primão, Jeffrey Teixeira, com o tema Família.

36 minutos, trazemos agora o nosso amigo também, a DMX, Força de Idola. Um grande abraço para si, que aproveita para estar na nossa companhia nesta manhã de terça-feira, 21 de junho.

É muito bem, e assim a dona Arlete Santos já com este tema então, que acabamos de ouvir, Telebaixo, e vamos a ter ainda a Geisa de Prina com este tema Chandinosa. Grande abraço aí para os nossos caldeirenses, votos de uma ótima manhã, boa escuta, boa terça.

bem, temos agora 9 horas mais um minuto. Tempo e espaço para atualizarmos as notícias, já que marcam a atualidade. Além fronteiras, o exército israelita matou hoje um casal e 4 filhos, de 12, 11, 9 e 5 anos, respectivamente, ao bombardear com um drone a casa onde viviam na cidade de Gaza, informou o Ministério da Saúde de Gaza. As equipas recuperaram os corpos de 5 mártires, uma mãe, um filho e 3 filhas, após um bombardeamento israelita atingir a casa da família de Al-Masri, em frente à Câmara de Comércio, no sul da cidade de Gaza, ao amanhecer do dia de hoje, indica um comunicado do Serviço de Emergência da Defesa Civil do Enclave, embora o Ministério da Saúde indique um total de 6 vítimas mortais. Segundo a informação prestada pelo Ministério da Saúde, a agência F, no total terão sido 6 vítimas, Firas, o pai, Salzabil, a mãe, ambos de 33 anos, Amira, de 5, Salma, de 9, Ferial, de 11 e Naim, de 12 anos. De acordo com a Defesa Civil, os bombeiros estiveram no local para impedir que o incêndio de grandes proporções provocado pelo bombardeamento se alastrasse às casas vizinhas. Contactado pela agência EFA, o exército israelita reconheceu o bombardeamento, mas enfatizou que o alvo era um membro do grupo islâmico palestiniano Hamas. É o segundo ataque em poucos dias em que as forças armadas israelitas matam uma família e um grande número de crianças. No sábado, o exército matou 5 membros da família Nasman num outro ataque a uma casa na capital de Gaza. Além dos pais, a filha de 8 anos, Awa, e os filhos Ibrahim e Yahya, de 15 e 17 anos, também foram mortos. Israel divulgou em comunicado, alegando que Adam Nasman, pai das crianças, pertencia à Brigada da Gaza do Hamas. Questionado sobre as mortes de crianças e da mãe, um porta-voz do exército afirmou que haviam sido tomadas medidas de precaução para evitar baixas civis, como o uso de munições de precisão. Na passada sexta-feira, Israel bombardeou um cortejo fúnebre no campo de refugiado de Nuseirat, matando 7 pessoas, embora alegasse estar a investigar as alegações de baixas civis no ataque. O exército israelita divulgou em um comunicado acusando uma das 7 vítimas de pertencer à Jihad Islâmica. Portanto, esses ataques seguem um padrão no qual Israel está a aumentar a frequência e a letalidade dos seus bombardeamentos em Gaza, tornando cada vez mais comum que os dias terminem com mais de uma dúzia de mortes, desrespeitando o cessar-fogo em vigor desde outubro do ano transato. Desde então, Israel matou 1.150 pessoas em Gaza, segundo o Ministério da Saúde. O número total de mortes subiu para 73.300 desde 7 de outubro de 2023, quando Israel lançou a sua ofensiva em retaliação ao ataque de milícias de Gaza no seu território, no qual 1.200 pessoas foram mortas e 251 sequestradas. E o Irão atacou instalações norte-americanas de radares e de defesa antiaérea no Golfo, alertando Washington que ataques ainda mais poderosos que se avizinham num conflito que ameaça alargar-se com o envolvimento dos rebeldes Houthis do Iêmen. A Guarda Revolucionária disse ter atingido esta manhã 2 sistemas de defesa antiaérea e uma instalação de radar em 2 postos avançados norte-americanos no Bahrein, assim como sistemas de mísseis defensivos de recepção de radar e de satélite no Kuwait. Após esses ataques, o inimigo deve preparar-se para ondas de drones e ataques com mísseis ainda mais decisivos e poderosos, alertou o Teherão num comunicado divulgado pela agência IRNA. O exército iraniano disse, por sua vez, ter atacado 3 bases importantes utilizadas pelos Estados Unidos do Kuwait, Arihan al-Udairi e Ahmad al-Jaber, com drones suicidas. A Guarda Revolucionária iraniana indicou igualmente que 2 patrulheiros foram interceptados no estreito enquanto seguiam uma rota não reconhecida por Teherão ao largo da Oman, depois das explosões terem provocado grandes incêndios a bordo. Apesar do colapso do cessar-fogo, Teherão anunciou que continuam a ser trocadas mensagens diplomáticas entre ambas as partes através de intermediários. O exército norte-americano anunciou hoje que levou a cabo a 10ª noite consecutiva de bombardeamentos contra o Irão, nomeadamente contra centros do comando militar e alvos marítimos, com o objetivo de reduzir a capacidade do Irão de continuar a atacar os navios comerciais que transitam pelo estreito de Hormuz. Os ataques foram realizados depois de

os presidentes dos Estados Unidos, Donald Trump, ter prometido punir o Irão pela morte dos soldados norte-americanos. Já ontem Trump tinha afirmado que o Irão fora atingido com muita força em homenagem aos três soldados norte-americanos mortos recentemente, dois na Jordânia e um no Iraque. Entretanto, o tráfego marítimo na região corre o risco de ficar ainda mais paralisado depois de os rebeldes úteis do Iêmen, apoiados pelo Irão, terem anunciado que iriam impor um bloqueio marítimo à Arábia Saudita, o maior exportador mundial de petróleo bruto no Mar Vermelho. Perante esta ameaça dos Houthis, a intensificação das hostilidades entre Washington e Teherão, os preços do petróleo atingiram ontem o valor mais elevado em mais de um mês. Hoje registava uma ligeira descida e Trump diz que Irão vai pagar muitas vezes a morte de soldados americanos. A ameaça do presidente foi publicada na sua conta na rede Truth Social, juntamente com a revelação de que a diretiva foi transmitida às principais chefias das forças militares norte-americanas, começando pelo secretário de defesa dos Estados Unidos da América. Portanto, Donald Trump disse que estes ataques atingiriam o Irão com muita força, acrescentando que os bombardeamentos foram em homenagem a três soldados norte-americanos mortos nos últimos dias, dois na Jordânia e um no Iraque. Momentos após a publicação do aviso a Teherão, Trump escreveu uma mensagem na mesma conta, dizendo que, em defesa do primeiro-ministro de Israel, Benjamin Netanyahu, que está a combater a República Islâmica do Irão, os únicos que deverão ser presos são aqueles que levaram o Irão a esta espiral de morte e destruição. Acrescentou que Benjamin Netanyahu não será preso de forma alguma enquanto estiver nos Estados Unidos da América. Está a combater a República Islâmica do Irão, que matou recentemente 52 mil manifestantes inocentes e passou os últimos 47 anos a matar soldados norte-americanos e outras pessoas. Os únicos que deveriam ser presos são aqueles que levaram o Irão a esta espiral de morte e destruição sem precedentes, algo que deveria ter sido resolvido antes pelos presidentes anteriores. O primeiro-ministro israelita tem pendente sobre si o mandato de detenção decretado pelo Tribunal Penal Internacional, acusado de crimes de guerra e contra a humanidade na faixa de Gaza, devido às operações militares israelitas desencadeadas contra o território e contra o Hamas, no seguimento do ataque à invasão brutal de Israel de 7 de outubro de 2023. Há dois dias, o presidente de Nova Iorque, Zoran Mandani, admitiu que está a ponderar deter Netanyahu em cumprimento da ordem do Tribunal Penal Internacional quando o primeiro-ministro de Israel se deslocar à cidade para participar na Assembleia das Nações Unidas. E entenda que o primeiro-ministro Netanyahu pertence à AIA, disse Mamdani ao jornal The New York Times. É um criminoso de guerra que foi acusado pelo Tribunal Penal Internacional, disse, considerando Israel como um regime de apartheid. Netanyahu reagiu afirmando que, com esta declaração, Mamdani está a procurar desviar as atenções das dificuldades que Nova Iorque está a enfrentar sob o seu mandato. Bab el-Mandeb. Houthis ameaçam fechar o estreito e estrangular ainda mais as rotas do petróleo. Declararam um embargo marítimo contra o inimigo criminoso saudita, baseado na equação de olho por olho, com efeito imediato. Os Houthis do Iêmen, aliados do Irão no enfrentamento contra os Estados Unidos e Israel, ameaçam agora Riad com bloqueio naval no estreito de Bab el-Mandeb, que se juntaria ao estrangulamento das rotas mundiais do petróleo em Hormuz. Em comunicado, os Houthis declararam um embargo marítimo contra o inimigo criminoso saudita, baseado na equação de olho por olho com efeito imediato. Afirmam os Houthis que se trata de uma decisão que responde ao que consideram de um cerco injusto e opressor imposto ao Iêmen pela Arábia Saudita. Já em 2023, durante a ofensiva de Israel contra o território palestiniano do Faixa de Gaza, os Houthis entraram no conflito para condicionar a operação israelita mediante de ameaças constantes contra navios no Mar Vermelho. Realizou vários sequestros, acrescentando ataques com drones e mísseis que visariam também o território do inimigo sionista. Os bombardeamentos recorrentes contra a navegação internacional obrigaram as transportadoras marítimas a desenhar novas rotas, rumando ao Cabo da Boa Esperança, contornando a costa africana, o que encareceu desde logo os custos do transporte. Com os condicionamentos a quem tem estado sujeito nos últimos meses, o Estreito de Hormuz, no lado oposto, controlado pelo Irão, a Arábia Saudita tem-se apoiado na passagem em Bab el-Mandeb, a porta de entrada sul do Mar Vermelho, para exportar diariamente cerca de 3,5 milhões de barris de petróleo e combustíveis relacionados. A maior parte dos produtos estará como destino à Ásia. Numa intervenção televisiva

O porta-voz das forças Houthis, Yahya Sareh, justifica a medida agora anunciada como resposta contra o contínuo cerco saudita ao Iémen. O porta-voz militar acusa Riad de manter há anos portos e aeroportos fechados, impondo restrições terrestres, marítimas e aéreas. O encerramento total de Bab el-Mandeb significa uma pausa nas exportações de petróleo saudita para a Ásia, podendo reduzir o fornecimento global de petróleo em 7%, o que levou os aliados dos sauditas no Iémen a responder que essas ameaças são uma violação do direito internacional, mais típicas da pirataria marítima. Com as contas a apontar a uma queda de 10% nos fluxos internacionais de petróleo, graças ao conflito aberto com o Irão, a questão não se coloca agora se os Houthis vão cumprir ou não a promessa de encerramento das rotas dos navios que transportam petróleo saudita. Como referem o analista iemenita, fundador da consultora Basha Report, citado pela Reuters, mesmo que nenhum navio seja atacado, o simples anúncio é provável de perturbar o transporte marítimo e criar incerteza nos portos da Arábia Saudita. Considero, contudo, que a questão crítica continua a ser se os Houthis passarão das ameaças a ação direta. O presidente da gigante petrolífera estatal da Arábia Saudita, Yasir Al-Rumayyan, reconheceu recentemente que usar os terminais de exportação no Mar Vermelho para contornar o bloqueio ao Estreito de Hormuz tem sido uma tábua de salvação para a economia saudita. Nunca tem sido uma guerra envolvendo proxies mais ou menos evidentes. A Guarda Revolucionária do Irão tinha na semana passada deixado no ar a possibilidade de encurtar ainda mais as rotas do petróleo, com Bab el-Mandeb a pontificar nas ações recomendadas. E outras notícias neste giro pelo mundo: a tempestade intensa de que assola o Chile fez pelo menos 10 mortos, segundo o último balanço do Serviço Nacional de Prevenção à Resposta e Catástrofes, a SENAPRED, sobre o sistema frontal que abrange 10 das 16 regiões do país. O presidente chileno José António Kast deslocou-se ontem a Coquimbo, na zona norte da região, que declarou o estado de catástrofe, tal como a província de Huasco, em Atacama, situada a 460 quilómetros e 850 quilómetros da capital, respectivamente, devido aos estragos causados pelo fenómeno meteorológico. O número de mortos poderá aumentar nas próximas horas, uma vez que a agência informou que há relatos da polícia sobre outros 4 pessoas classificadas como presumíveis vítimas. O relatório é apresentado ontem na sede da SENAPRED em Santiago do Chile, indica que, em resultado de emergência, há um total de 17 feridos, 2.422 sinistrados, 104.504 pessoas isoladas, concentradas principalmente em Atacama e Coquimbo, devido a cortes nas estradas e a subida do nível dos rios. O ministro de Saúde chileno, por seu lado, decretou alerta sanitário em ambas as regiões, que têm zonas sem abastecimento de água potável, enquanto as Forças Armadas chilenas enviaram o primeiro carregamento de 6 toneladas de ajuda humanitária. O chefe de Estado classificou o fenómeno meteorológico como bastante inédito porque se verificaram diversos fatores como o vento, a chuva, a neve e ondas gigantes que afetaram de formas diferentes que uma das 10 regiões devido à sua intensidade, extensão e duração. O SENAPRED contabiliza até o momento 76 habitações destruídas, 2.121 com danos graves, 16.948 com danos ligeiros e 888 imóveis que continuam a ser avaliados por equipas municipais. A Direção Meteorológica do Chile informou que na região de Coquimbo se registrou desde a passada terça-feira uma precipitação entre 155 e 287 milímetros em diferentes setores, o que representa, em alguns casos, quase o dobro da chuva registrada em todo o ano de 2025. Louis de Grange, portanto, ministro das Obras Públicas, também presente na zona afetada, afirmou que a catástrofe climática é maior dos últimos 40 anos na região de Coquimbo. O fenómeno climático relacionado com o fenómeno El Niño teve início na passada quinta-feira nas zonas centro-sul e avançou para o norte, deixando localidades isoladas, inundações, deslizamentos de terra e estradas danificadas, além de fortes rajadas de vento que atingiram os 160 km por hora em algumas zonas, bem como cortes de eletricidade e água. A tempestade, uma das mais significativas registradas nos últimos anos devido à extensão geográfica e intensidade, continuará a oscilar entre o norte, o centro e o sul do país austral, o que, segundo as previsões dos especialistas, se prolongará até o final desta semana. Cass declarou ontem a ativação do estado de emergência constitucional, uma medida destinada a facilitar a mobilização de recursos e a coordenação das operações de resposta nas áreas mais afetadas.

pelo mau tempo. E para fecharmos este bloco internacional, o incêndio no Parque Natural da Serra Norte de Guadalajara está fora de controle. Cerca de 1.200 pessoas, habitantes de 33 localidades espanholas, foram já obrigadas a sair de casa, uma situação que vamos continuar a acompanhar ao longo desta edição de hoje do Cabo Verde no Ar.

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5: Já vamos ouvir este conselho do Tontunes. Para já, vamos falar das viagens marítimas na rota Santiago-Fogo Brava, que foram canceladas após o navio Liberdade ter sofrido danos na hélice no último domingo, dia 20 de julho, durante uma manobra de atracação no Porto da Praia. A empresa prevê retomar a operação na sexta-feira, dia 24, caso os trabalhos de reparação decorram conforme o previsto, informou Cabo Verde Interilhas. Segundo a empresa, durante a atracação, uma defesa da proteção do cais soltou-se da sua posição, fazendo com que o respectivo cabo de aço ficasse enrolado na hélice de bombordo da embarcação. O incidente provocou a deformação estrutural da hélice, comprometendo as condições técnicas necessárias para uma operação em segurança. Após uma avaliação da equipa técnica, foi decidida a suspensão imediata da operação do navio e o cancelamento

das viagens previstas para esta ligação marítima. O navio Liberdade só será agora deslocado para São Vicente, onde entrará em doca nos estaleiros da Cabanav para substituição da hélice danificada e para a realização de inspeções ao sistema propulsivo, incluindo a verificação dos apoios e do veio. A Cabo Verde Interilhas estima que a embarcação possa regressar ao serviço na sexta-feira, dependendo da conclusão dos trabalhos de reparação e dos respectivos ensaios de validação. A transportadora informa que todos os passageiros afetados foram contactados através dos canais habituais de comunicação e garante estar a avaliar soluções operacionais para reduzir os impactos da interrupção dos serviços e restabelecer com a maior brevidade possível as ligações marítimas da ilha da linha Sotavento. De acordo com a Cabo Verde Interilhas, o incidente não provocou feridos nem quaisquer danos pessoais entre os passageiros e a tripulação que se encontrava a bordo. Portanto, é mais este contratempo para a região Fogo Brava, então, possivelmente haverá transporte marítimo só na próxima sexta-feira.

Ora, as notícias do Desporto Rei, o futebol aqui na WBFM, da venda de bilhetes para o jogo de apresentação do Porto ante o Aston Villa, arranca hoje, com os preços oscilarem entre os 15 e 50 euros para sócios. Para o público em geral, os ingressos custam entre 30 e 100 euros e estão à venda nos locais habituais, informa o campeão português. Recordo que o encontro no Estádio Dragão está agendado para as 18 horas deste sábado, 25 de julho, uma semana antes da Supertaça, na qual os azuis e brancos vão defrontar o Torriense. O Anga, o mais recente reforço do Porto, mostrou-se muito entusiasmado por ingressar num dos melhores clubes do mundo e prometeu total dedicação para honrar a história dos dragões. O internacional sul-coreano de 29 anos define-se como um atleta que vai além dos limites em cada treino e em cada jogo. O médio chega a um plantel que, segundo ele, está recheado de jogadores com qualidade que ganharam o título no ano transato e que já só pensam no próximo. Sendo a exigência, Wang encara a pressão como algo natural. A cidade do Porto não é uma novidade para o jogador, que visitou com a família no último Natal. A preferência da sua esposa pela invicta, em detrimento de Lisboa, foi um fator decisivo. Diz a ter 40% do poder de decisão, os restantes 60% são dela, por isso é que está no Porto. No último Natal esteve com a família, estiveram em Lisboa e no Porto, e a mulher disse logo que gostava mais do Porto do que de Lisboa. E disse isso mesmo, não me estou a mentir, verdadeiramente ansioso por este novo desafio, e entendo que poderão conseguir algo muito especial esta temporada, depois de uma longa viagem, muito cansado, mas disse a ter entrado no Estádio do Dragão e sentiu-se melhor, ansioso por este novo desafio. O novo camisola azul e branco acredita que a sua experiência internacional, incluindo o trabalho com o selecionador português Paulo Bento, facilitará a sua adaptação. Farioli também já o conhece desde os tempos do Feyenoord. Portanto, e a grandeza do Porto, reconhecida até na Correia do Sul, despertou a atenção deste jogador. Portanto, com o objetivo de ajudar a equipa a vencer todos os jogos, o médio sul-coreano está pronto para o desafio. O mais recente jogador a chegar ao Porto definiu como principal meta a revalidação do título de campeão português. O atleta sul-coreano mostrou-se ambicioso e prometeu total empenho para ajudar a equipa a alcançar os seus objetivos, começando pela conquista da Supertaça. A Espanha conquistou o título de campeão mundial, venceu a Argentina na final e Inglaterra ficou no último lugar do pódio ao vencer a França no jogo de atribuição do terceiro e quarto seleções. No entanto, a FIFA decidiu levar as classificações finais mais além. O organismo divulgou a posição final das 48 seleções participantes do torneio. Para as equipas eliminadas na mesma fase eliminar, a posição final é determinada com base nesses critérios. O número total de pontos somados em todas as fases, os jogos decididos nos penaltis já contam como empate, e a diferença de golos em todos os jogos, número de golos também marcados. Portanto, é um assunto que vamos desenvolver mais à frente neste Jornal Desportivo. Para já vamos até ao Sporting, onde a Dumbiá, Altimira, Silas, Anderson e Salazar marcaram os quatro primeiros do Leão, que atropelou o Estrasburgo e mostrou novas valências. Maxi, Jenny Catamo e Ioannidis fecharam a goleada de um Sporting revolucionário. É todos os anos a mesma coisa, mesmo em verões de Mundial em que o futebol não para, os jogos da pré-temporada pedem reforços, os adeptos estão ávidos de bola e exigem ver as caras novas que os podem encher de esperança. E de ver de esperança ficaram os Leões de ontem, cheios, com uma exibição personalizada, mesmo em tão madrugadora fase, de barriga cheia, saíram do estádio Alvalade com um póquer de reforços a marcar. Um Leão novo a brilhar e um novo Leão a encantar e a massacrar sem parar até aos 7-0. Enquanto a manta está curta, a espera ainda de mais reforços e sobretudo de quem teve a época mais longa devido ao Mundial e que por isso continuou de férias. Rui Borges tem de, além das

experimentar o que seria normal no processo evolutivo da pré-temporada, adaptar e quem sabe daí tirar proveitos inesperados ou descobrir valências também desconhecidas. Com uma defesa ainda longe do que se verá em competição oficial, arriscaríamos mesmo que nenhum dos que foram ontem a jogo de início serão titulares na primeira jornada do campeonato, porque o guarda-redes Rui Silva ainda não está disponível, bem como os centrais de Diomandé, Gonçalo Inácio ou Debast. E o lateral Fresneda ainda recupera da condição física e Maxi só agora voltou do Campeonato do Mundo. Houve no meio-campo novas notas para tirar, depois das que o treinador anotou no jogo com o Celtic na vitória 4-1. A posição 6 que se adivinha para a luta entre Altamira e Silas Anderson teve no espanhol o dono, um jogador que não se mostrando exuberante como outras começa a agarrar a posição. Ontem com um posicionamento esclarecido e subidas do terreno para aproveitar desequilíbrios na linha defensiva adversária, foi assim que numa segunda bola aos 36 minutos apareceu com espaço para rematar e fazer o 2-0 numa altura em que os verdes e brancos até estavam a perder algum esclarecimento e domínio mostrando nos primeiros 20 minutos. Antes da entrada já tinha sido de Leão e com o reforço de destacar-se e a marcar, tal como o reforço fez 2-0. Issa Dumbiá, de quem se espera que agarre a posição 8 a ter jogado da insistência, resistência e qualidade letal logo aos 4 minutos pela esquerda. Enquanto não chega o tão desejado extremo para a canhota, o treinador leonino a tirar proveito da capacidade física do goleador do italiano por este lado. Uma surpresa que prova que este ano o Leão tem ainda mais valências do que as que se conheciam. E com esta nova vertente defende mais subido, muitas vezes em 4-4-2, ganha bola mais cedo e parte rápido e com maior vigor para a cara do oponente. Era no meio-campo em revolução e com o miolo coabitado por Altamira e Silas Anderson sempre a pedir jogo e a surgir muitas vezes no apoio na primeira fase da construção, que os Leões davam cartas, mas não apenas por causa das caras novas do plantel, também por aquela que já é conhecida da temporada passada, mas que se afirma na pré-época deste verão. Flávio Gonçalves, ao jogar ao centro e assumir sem medos a posição de Trincão, que partiu para as Arábias, o jovem de 19 anos é o Leão novo que brilha e ofuscou na assistência para Silas Anderson, marcar de cabeça aos 50 minutos. Terceiro reforço a marcar, depois do italiano do pé direito e do espanhol de esquerdo. Com um processo simples na zona central e sempre na procura da profundidade pelas alas, faltava estrear um reforço que só esta semana se juntou à equipa. O mais caro, Rodrigo Salazar, entrou por lugar de Flávio aos 60 minutos e 3 minutos depois ganhou o penalti que o próprio converteu para o 4-0. Mas não foi só, provou que vem para somar e deu o 5-0 ao Maxi, também entrado aos 60 minutos, que fez a manita na recarga. Demolidores dos reforços, só Jess Derry não marcou, fez ainda o gosto ao pé Jenny Catamo aos 80 minutos, depois de um passe magistral de Salazar, começa já a cumprir o que prometeu e Ioannidis fechou a contagem, o mágico 7 nas costas de Chileão em revolução, promete ser revolucionário nesta época que ora se inicia. E a UEFA divulgou a lista de 22 jogadores inscritos pelo Benfica para a segunda pré-eliminatória da Liga Europa, fase que antecede a entrada na fase da Liga da competição. Os encarnados defrontam o St. Gallen já esta quinta-feira na Suíça, com a segunda mão agendada para 30 de julho no Estádio da Luz. Entre os convocados destaca para as entradas de Kaminski e Lenglet, que integram naturalmente as escolhas de Marco Silva para esta eliminatória. Já o jovem central Gabriel Índio, também contratado neste verão, fica de fora por ainda não ter completado 18 anos, atinge a maioridade apenas 26 de julho, o que impede a sua utilização nesta fase da prova. Eis a lista completa enviada pelo Benfica para o UEFA: guarda-redes Turbin e Samuel Soares, defesas Diritch, Bá, António Silva, Tomás Araújo, Lenglet e Dal, médios Enzo, Barrenecheia, Manu Silva, Leandro Barreiro, Arsenal, Richard Rios e Sudakov, avançados Luque Bacchio, Tiago Gouveia, Bruma, Sheldrup, Kaminski, Rafa, Ivanovic e também o Pavlidis. O avançado Ion Duran, tanto que recentemente apresentado e cedido por empréstimo para o Al-Nassr, não integra a lista inicial. No entanto, o Benfica ainda poderá proceder a alterações. O regulamento permite a inscrição de até 2 jogadores adicionais até às 23 horas e 59 minutos.

Minutos desta quarta-feira, véspera do encontro em caso de apuramento para a terceira pré-eliminatória, o clube terá nova oportunidade de ajustar a lista numa entrega prevista para a sexta-feira e possibilidade de mudanças até a véspera do jogo seguinte. Também constam entre os inscritos, os internacionais que participaram no Mundial, Diniz, Tomás Araújo, Richard Reus, Arsenal Shell Group e Luca Bacchio. Tiago Gouveia, cujo futuro ainda poderá passar por uma saída neste mercado de transferências, como acontece, por exemplo, com António Silva, integra a lista, tal como Bruma, que continua a recuperar de lesão. Os jovens formados localmente que integram o plantel principal, como Banjaki, José Neto e Anísio, estão inscritos na lista B da UEFA. O extremo Gianluca Prestiani também consta desta lista, embora esteja impedido de jogar na Suíça frente ao St. Gallen devido a um castigo implicado pela UEFA relacionado com um incidente no jogo contra o Real Madrid envolvendo o atacante dos espanhóis Vinícius Júnior. Ainda assim, o jogador teve de ser inscrito para poder cumprir a suspensão. E João Palhinha apresentou-se ontem no arranque dos trabalhos da pré-época do Bayern Munique, enquanto a sua contratação continua a ser disputada por Benfica e Aston Villa. O médio de 31 anos foi apenas um dos 8 jogadores que marcou presença nos testes da performance física, uma vez que a maioria do plantel do Bayern está de férias após Mundial 2026. Além da Palhinha, compareceram Ibrahimovic, Brian Zaragoza, Boey, Ulreich e Bichov, e os lesionados de Serge Gnabry e Lennart Karl. Portanto, em declarações da CNN Portugal, Palhinha deixou a porta aberta a uma possível chegada para o Benfica. Diz que sabe que vai voltar, não sabe se agora, mas há de voltar já no aeroporto de Lisboa antes de viajar para a Alemanha. Enquanto o seu futuro não fica resolvido, Palhinha, tal como também disse que ia fazer, apresentou-se ao arranque dos trabalhos da equipa liderada por Vincent Kompany, que só foi marcado por testes físicos. O primeiro treino será hoje, estando o primeiro teste da pré-época agendado para o dia 25 de julho contra o Eisbären da terceira divisão alemã. A equipa vai depois fazer um tour asiático pela Coreia do Sul e por Hong Kong no início de agosto, e o desenvolvimento das negociações por Palhinha, contratado ao Fulham em 2024 por 50 milhões de euros, determinará se o jogador vai integrar ou não essa fase da pré-temporada bávara. Benfica abre oficialmente esta quinta-feira, nova época, com favoritismo máximo frente aos suíços do St. Gallen para a segunda pré-eliminatória da Liga Europa de Futebol, sob o comando técnico de Marco Silva, após suceder a José Mourinho no cargo, após o final de uma temporada atribulada, na qual o Benfica concluiu o campeonato invicto, mas na terceira posição. Marco Silva tem como primeiro objetivo a qualificação para a fase da Liga Europa. Num percurso que, em teoria, se prevê sempre acessível, o primeiro oponente é o St. Gallen, formação vice-campeã suíça e vencedor da taça do país, com pouca experiência nas competições europeias, orientadas pelo alemão Enrico Maaßen. Além do novo treinador, as águias apresentam para já 4 reforços: o defesa central de Clément Lenglet, o central brasileiro Gabriel Índio, que está impedido de jogar devido à idade, o extremo Jakub Kaminski, o dianteiro colombiano John Duran, contudo o bósnio Amar Dedić, o português Tomás Araújo e Richard Reus, os noruegueses Fredrik Arsenals e Sheldrup, e ainda Dodi e Luque Bacchio estiveram presentes no Mundial e devem falhar o arranque oficial. Durante a pré-temporada, o Benfica empatou 2 bolas com o Caldas e venceu o Estrela da Amadora por 5-2, a porta fechada, tendo já com o público sido derrotado com os brasileiros do Flamengo 2-1 e triunfado perante os espanhóis do Villarreal por 2-0. Ainda com várias indefinições no plantel, que os encarnados encaram os duelos iniciais, mas o 11 titular, pelo menos por jogo da primeira mão, parece estar quase definido, apenas com a dúvida na baliza António Turbin ou então o Samuel Soares. Portanto, Alexandre Bá, António Silva, Lenglet e Samuel Dal devem compor a defesa, com Enzo Berrenetxea e Leandro Barreiro
no meio campo, atrás de Sudakov, que se deve juntar aos extremos Rafa Silva e Kaminski, no apoio a Pavlidis. No conjunto suíço destaca por avançado húngaro Kevin Sobot, de 26 anos, internacional pelo seu país, e que concluiu

Formação precisamente no Benfica, no qual esteve 5 épocas, dividida entre as equipas B de sub-23, sub-19 e sub-17. Nos jogos particulares que realizou, o St. Gallen começou por bater os austríacos por 3-2 e os compatriotas do Winterthur por 1-0, mas perdeu frente aos franceses do Lyon, orientados por Paulo Fonseca, por 6-3. Benfica e suíços defrontam esta quinta-feira, às 17 horas de Cabo Verde, na AFG Arena, em St. Gallen, para a primeira mão da segunda pré-eliminatória de acesso à fase da Liga Europa, com a arbitragem do italiano Luca Pairetto. Já a segunda mão está agendada para o dia 30 de julho, a partir das 18 horas no Estádio da Luz, sendo ajuizada pelo alemão Florian Bonsbonner. O vencedor da eliminatória já sabe que na próxima fase da Liga Europa terá pela frente o derrotado da segunda pré-eliminatória entre os austríacos do Sturm Graz e os escoceses do Hearts, que se defrontam em jogos de acesso à Liga dos Campeões. No entanto, em caso de um muito inesperado zero diante dos suíços, o Benfica cai para a terceira pré-eliminatória da Liga Conferência, onde ficará emparelhado com o derrotado entre os moldavos do Sheriff e os italianos do Maccabi Tel Aviv. E Portugal desceu do 5º para o 7º lugar no ranking da FIFA, que foi divulgado hoje, e passou a ser liderado pela Espanha ao ultrapassar a Argentina após a vitória sobre os sul-americanos na final do Mundial. A seleção portuguesa, eliminada pelos espanhóis nos oitavos de final do Campeonato do Mundo, organizado pelos Estados Unidos, México e Canadá, caiu 2 posições na hierarquia da FIFA relativamente à última atualização de 11 de junho, precisamente quando se iniciou a fase mais importante de competição de seleções. O conjunto luso foi ultrapassado por Brasil e Marrocos, que subiram ao 5º e 6º lugares, respectivamente, sendo que a última vez que a equipa das esquinas tinha ocupado o 7º remonta a abril de 2025. A Espanha subiu ao topo da classificação depois de, no domingo, se ter imposto à Argentina na final por 1-0, após prolongamento, relegando os vencedores da edição anterior para o segundo posto à frente da França e da Inglaterra, terceira e quarta posicionadas, respectivamente, e que terminaram a competição nas posições inversas. Entre as seleções mais bem colocadas no ranking do organismo regular do futebol mundial, registou-se ainda a troca de lugares entre a Bélgica, 8ª, e Países Baixos, 9ª, enquanto a Alemanha, eliminada pelo Paraguai, deixou de integrar o top 10, no qual entrou o México, um dos anfitriões da competição, precisamente para ocupar a 10ª posição. Cabo Verde, que disputou pela primeira vez a fase final do Campeonato do Mundo e foi uma das principais surpresas da edição 2026, ao atingir os 16avos de final, subiu 3 lugares para o 63º, mantendo-se como o segundo melhor país lusófono atrás do Brasil, mas à frente de Angola, Moçambique, Guiné-Bissau, Macau, São Tomé e Príncipe e Timor-Leste. Portanto, grande prestação de Cabo Verde, portanto, neste Mundial. Portugal, Espanha, Marrocos, na qualidade de países anfitriões do Campeonato do Mundo 2030, têm a sua participação garantida na fase final do torneio. Estas seleções juntam-se a Argentina, Paraguai e Uruguai, que também receberão um jogo cada e por isso estão igualmente apurados de forma direta. A FIFA confirmou que os três principais organizadores da competição, Portugal, Espanha e Marrocos, beneficiam da qualificação automática e este é um procedimento habitual, semelhante ao que aconteceu com Canadá, México e Estados Unidos para a edição deste ano. A grande novidade reside na qualificação de outras três nações sul-americanas, embora a candidatura conjunta da Argentina, Paraguai e Uruguai para organizar todo o evento não tenha sido a escolha. A FIFA atribui a cada um destes países a realização de um jogo do torneio. Esta decisão serve para comemorar o centenário do primeiro campeonato do mundo, que foi organizado e vencido pelo Uruguai em 1930. Como tal, a FIFA decidiu conceder a qualificação direta a estas três seleções como parte das celebrações, elevando para 6 o número de equipas já confirmadas na competição. Em aberto está o alargamento dos quais 48 para 64 seleções apuradas, deixadas já como hipótese por Gianni Infantino, presidente da FIFA. Se estiver a perguntar-se quantas seleções são reconhecidas pelo organismo, a resposta é 211 seleções que são reconhecidas pela FIFA. Portanto, a FIFA deu início também à votação para o golo do Mundial, que conta com 12 candidatos, entre eles o Sidney Lopes Cabral. Já o remate certeiro do norueguês André Schjelderup, frente à Inglaterra, que concorreu ao melhor dos quartos finais, já ficou fora da lista. O espetacular remate ao ângulo do internacional cabo-verdiano contra a Argentina, campeão

No Mundial 2022, está na corrida ao prémio, juntando-se a outros remates de luxo, incluindo o golo de Ferran Torres, que selou o bicampeonato mundial frente à Argentina. Também na corrida está o astro francês Kylian Mbappé, com um remate potente contra o Senegal, e Lionel Messi, que transformou um passe de Rodrigo de Paul num momento de pura magia. A lista inclui ainda o inglês Jude Bellingham, que garantiu a medalha de bronze para os Três Leões, com uma jogada individual brilhante, arrancando o seu meio-campo, finalizando com classe. Julian Alvarez também representa a Argentina, com um belo remate que aliviou a tensão no prolongamento contra a Suíça. Contra os candidatos, Zamba Erling Haaland, da Noruega, que marcou contra o Brasil, com um remate forte e preciso à entrada da área, e o haitiano Wilson Isidor, autor de um dos remates mais potentes do campeonato do mundo. A competição conta igualmente com golos de belo efeito coletivo. O Japão está representado por uma jogada espetacular de Daisen Maeda, culminando com uma sequência de passos precisos e movimentos magníficos. Para a Nova Zelândia, uma combinação letal entre Elijah Just e Chris Wood resultou num golo memorável. Completam a lista o jovem bósnio Alarbegovic, de 18 anos, que driblou dois adversários antes de marcar a entrada da área, e Eldor Shumurdov, que assinou um golo histórico de chapéu na estreia do Uzbequistão no Campeonato do Mundo da FIFA. As votações continuam a decorrer no site da FIFA. Se és cabo-verdiano de gema, então vota aí no Sidney Cabral, que vamos a todos agradecer.

São 10 horas mais a 24 minutos, já para trás já fica esta edição desportiva. Já sabe então, vamos continuar por tónica então, nesta notícia que vai fazer correr muita tinta ao longo deste tempo de as águas. O Serviço Nacional de Proteção Civil e Bombeiros assegurou estar em contacto de prontidão em todo o país para responder a eventuais situações de emergência provocadas pelas chuvas, apelando ao reforço da prevenção. O presidente do Serviço Nacional de Proteção Civil e Bombeiro, Domingos Tavares, disse que a instituição já enviou orientações às câmaras municipais, à Associação dos Municípios de Cabo Verde e aos agentes da Proteção Civil para preparar a época das chuvas. Segundo o responsável, as diretivas incluem a atualização dos planos municipais de emergência e de contingência, a identificação das habitações e populações residentes em zonas de risco de inundação e derrocadas, bem como a preparação de centros de acolhimento para receber eventuais desalojados. Domingos Tavares apelou igualmente a adoção de medidas preventivas por parte da população, recomendando a limpeza de quintais, valas, linhas de drenagem e sarjetas, evitando a deposição de lixo em cursos de água e locais de escoamento. Defendeu ainda que a população evite construir ou permanecer em zonas de elevado risco, reforce portas, janelas e outras estruturas vulneráveis e acompanhe as informações divulgadas pelas autoridades competentes. Em caso de chuva intensa, aconselhou os cidadãos a não atravessarem ribeiras, pontes ou estradas inundadas e a comunicarem de imediato qualquer situação de perigo aos serviços de proteção civil. Aos pescadores, recomendou a consulta diária das previsões meteorológicas e do estado do mar antes de saírem para a faina, evitando navegar sempre que existam condições adversas. Relativamente aos condutores, aconselhou a redução da velocidade, o aumento da distância de segurança, a circulação com os médios ligados durante a chuva e a verificação do estado dos limpa-parabrisas, recomendando que, perante a precipitação muito intensa, imobilizem o veículo em local seguro até que as condições melhorem. Domingos Tavares considerou que a redução do risco de desastres é uma responsabilidade coletiva e apontou a consciencialização da população como o principal desafio nesta época. O mais importante é que toda a população esteja consciente dos riscos existentes durante a época das chuvas. Se cada um adotar as medidas preventivas recomendadas, será possível minimizar os impactos. A instituição e os serviços municipais dispõem de meios operacionais, incluindo viaturas de todo o terreno, para prestar assistência às populações sempre que necessário. Anunciou ainda o reforço das campanhas de sensibilização através dos órgãos de comunicação social e de ações da proximidade nas comunidades

considerados de maior risco, com o objetivo de informar os moradores sobre os procedimentos a adotar em caso de inundações ou derrocadas. A prevenção começa em cada casa, em cada família e em cada comunidade. E se todos fizermos a nossa parte, estaremos mais preparados para enfrentar os desafios da época das chuvas e proteger aquilo que temos de mais importante, que é a vida humana. Portanto, fica aqui estas dicas do Serviço Nacional de Proteção Civil e dos bombeiros de Cabo Verde no que concerne a época das chuvas que se avizinha. Já sabe, então, vamos estar consigo até por volta das 13 horas. Mais à frente estaremos, então, a atualizar o nosso flash informativo às 11 em ponto.

É exatamente aquele abraço aí para a Valina, também para a Leni. Cumprimentos aprovando o Capioquinha. Vamos estender também os nossos abraços aí para cá e o pessoal aí as Santas Caldeiras. Já cumprimentamos igualmente aí o nosso humano Chiquinho Benfiquista. Um grande abraço, bom dia para a senhora Manuela Santos e Nancy.

E boa, escuta, trazemos também a Chica Teixeira a partir dos Amosteiros, o Mr. Antunes a partir de Lisboa. Cumprimentamos igualmente o Ruth Duarte em Queimada Guincho, nos Amosteiros. Salzinha Monteiro, bom dia. Bom dia também para a senhora Isabela Gomes, a prima Ana Monteiro Rosa, nos Açores. Votos de uma ótima manhã. Cumprimentos para a senhora Ana Brandão, que está sempre ligado aqui à nossa programação, e também para Maria Artolina Santos Guta, portanto, a partir dos Estados Unidos da América.

Exatamente, o Mugui Martins, que estará brevemente aí nos Estados Unidos da América. Um grande abraço também. Exatamente, o Mugui Martins, que estará brevemente aí nos Estados Unidos da América. Um grande abraço também para o nosso mano Irim Cardoso.

Pere Iego, portanto, Marrocos, jogo para assistir também e levar aquela energia positiva às nossas meninas da seleção cabo-verdiana de futebol, que vão estar presentes nesta edição do Campeonato Africano das Nações. Bom dia aí para a nossa querida Vani, daquele beijinho especial, uma ótima escuta. A voz é do Denis Graça com este tema Única.

0: A melodia da desgraça única, música suave, vamos continuar e agora saímos para mais um corredor publicitário.
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A bem, caminhamos já para as 11 horas, à altura que estaremos então a atualizar mais um flash informativo aqui na WBFM. E DJ DK e Excesso fazem bem. Já sabes, a querendo participar connosco, 508-690-6364, nossa linda amizade através da qual poderás ligar dos Estados Unidos da América, mas também de qualquer parte do mundo através do WhatsApp. Mesmo número, 508-690-6364.

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para si, a continuação de muito bom dia. São já 12 horas mais um minuto, assim marca o relógio desta estação de emissora. Vamos atualizar as informações que marcam a autoridade do país de esta hora. As viagens marítimas na rota de Santiago Fogo Bravo foram canceladas após o navio Liberdade de Cabo Verde e Terribilhas ter sofrido danos na hélice no último domingo, dia 20, durante uma manobra de atracação no Porto da Praia. A empresa prevê retomar a operação na próxima sexta-feira, dia 24, caso os trabalhos de reparação decorram conforme o previsto. Segundo a empresa, durante a atracação, uma defesa da proteção do cais soltou-se da sua posição, fazendo com que o respectivo cabo de aço ficasse enrolado na hélice de bombordo da embarcação. O incidente provocou a deformação estrutural da hélice, comprometendo as condições técnicas necessárias para uma operação em segurança. Após uma avaliação da equipa técnica, foi decidida a suspensão imediata da operação do navio e o cancelamento das viagens previstas para esta ligação marítima. O navio Liberdade será agora deslocado para São Vicente, onde entrará em doca nos estaleiros da Cabenave para substituição de hélice danificada e para realização de inspeções ao sistema propulsivo, incluindo a verificação dos apoios e do veio. A Cabo Verde e Terilhas estima que a embarcação possa regressar na sexta-feira, dia 24, dependendo da conclusão dos trabalhos de reparação e dos respectivos ensaios de validade.

e garante estar a avaliar soluções operacionais para reduzir os impactos da interrupção do serviço e restabelecer com a maior brevidade possível as ligações marítimas na linha de Sotavento. De acordo com o Cabo Verde Interilhas, o incidente não provocou feridos nem quaisquer danos pessoais entre os passageiros e a tripulação que se encontrava a bordo. E o Presidente da República afirmou hoje que nomeou Francisco Carvalho antes da acusação do Ministério Público, sustentando que o Primeiro-Ministro mantém a legitimidade para governar enquanto decorre o processo judicial e os tribunais não proferiram decisão. Falando pela primeira vez sobre o caso, José Maria Neves esclareceu que, no momento em que procedeu à nomeação, Francisco Carvalho ainda não estava acusado, embora já tivesse sido constituído arguido. O Presidente, face às eleições, nomeia o Primeiro-Ministro, depois de ouvir os partidos políticos, disse a Rádio Pública, acrescentando que o PICV propôs o nome de Francisco Carvalho para o cargo de Primeiro-Ministro e que, na sequência disto, consultou os outros dois partidos relativamente a essa proposta. Segundo o chefe de Estado, o MPD, segundo a maior força política no Parlamento, não levantou qualquer objeção à indigitação de Francisco Carvalho. O MPD, que tem 33 deputados, não se opôs à nomeação de Francisco Carvalho e disse que tinha havido eleições, que o PICV tinha ganho e que era natural que o PICV indicasse Francisco de Carvalho para o Primeiro-Ministro. Sublinhou acrescentando que apenas o CID manifestou reservas relativamente à escolha. José Maria Neves aproveitou ainda para esclarecer os limites constitucionais dos poderes presidenciais, recordando que em Cabo Verde o Presidente da República não dispõe da faculdade de demitir o Primeiro-Ministro por iniciativa própria, mesmo perante uma eventual crise institucional. O Presidente não tem poder para demitir um Primeiro-Ministro por ele nomeado, enfatizou, observando que, ao contrário do que sucede noutros sistemas semipresidenciais, como o português, a Constituição cabo-verdiana não prevê essa possibilidade. O Presidente da República explicou que, em caso de uma crise institucional grave, o mecanismo constitucional disponível é a dissolução da Assembleia Nacional, mas lembrou que esta prerrogativa também está sujeita a limitações. No primeiro ano da legislatura, o Presidente não pode dissolver o Parlamento e, no último ano de mandato, também não pode fazê-lo. Questionado sobre o processo em que Francisco Carvalho é acusado pelo Ministério Público de alegada prática de 26 crimes relacionados com atos ocorridos entre 2020 e 2024, quando presidia a Câmara da Praia, Neves afiançou acompanhar a situação com serenidade. O chefe de Estado disse aguardar com tranquilidade pela decisão dos tribunais, apelando à calma da sociedade cabo-verdiana, reiterando que o Primeiro-Ministro beneficia da presunção de inocência e conserva toda a legitimidade democrática para continuar a exercer as suas funções enquanto o processo segue os seus trâmites judiciais. E o Presidente da República afirmou que a visita de Estado do Presidente português António José Seguro reforça a parceria estratégica entre Cabo Verde e Portugal, com aprofundamento da cooperação económica, empresarial e institucional entre os países. A Rádio Pública, a propósito da visita do Presidente português, José Maria Neves destaca o papel de Portugal no desenvolvimento do arquipélago, sublinhando o contributo prestado ao longo dos anos em vários setores estratégicos. Segundo o chefe de Estado, o elevado nível da cooperação alcançado pelos países confere um significado especial ao facto de António José Seguro ter escolhido Cabo Verde para realizar a sua primeira visita de Estado desde que assumiu a presidência da República Portuguesa. Considera ainda que a deslocação constitui uma oportunidade para aprofundar as relações económicas e defendeu que o setor privado dos dois países deve assumir um papel mais ativo no fortalecimento da cooperação bilateral. Apontou expectativas em torno do Fórum Económico Cabo Verde-Portugal, agendado para amanhã, quarta-feira, logo após a sessão solene da Assembleia Nacional, durante a qual o Presidente português dirigirá uma mensagem aos cabo-verdianos. O Presidente da República sustentou que universidades, hospitais, empresas e outras instituições privadas podem desempenhar um papel determinante no aprofundamento das relações entre os dois países. A visita oficial de António José Seguro decorre durante 3 dias e inclui encontros institucionais, uma sessão solene na Assembleia Nacional, a participação no Fórum Económico Cabo Verde Portugal e deslocações à Cidade Velha, Terrafal de Santiago e a Ilha da Boa Vista, onde o Presidente português participa na quinta-feira na abertura da 5ª Conferência da Década do Oceano. E outras notícias nessa flash informativa, a Câmara de São Filipe informou que 7 praças digitais do município estão temporariamente sem acesso à internet devido à obsolescência tecnológica da infraestrutura.

estrutura utilizada pelo provedor responsável pelo serviço, baseada na tecnologia VMAX, anteriormente fornecida pelo NOSI. De acordo com a nota da autarquia publicada na sua página nas redes sociais, a interrupção afeta as praças digitais do mercado pedonal, Santa Filomena, Cruz Vermelha, Congresso, Terra Branca, Cobom e Alameda Cruz dos Passos. A Edilidade explica que a tecnologia WiMAX foi descontinuada e já não reúne condições para assegurar a continuidade do serviço, tornando necessária a sua substituição por uma solução tecnológica mais moderna, eficiente e fiável. A autarquia destacou que tem mantido contactos e negociações com o provedor de serviços para viabilizar a implementação da nova infraestrutura, mas o processo da transição tecnológica tem demorado mais do que inicialmente previsto, provocando atrasos na reposição de acesso à internet nas referidas praças. Atualmente apenas a Praça Digital dos Passos do Conselho mantém o serviço em funcionamento por utilizar a mesma infraestrutura tecnológica que suporta os serviços informáticos da Câmara Municipal de São Filipe. A Câmara Municipal lamenta na nota os transtornos causados aos utilizadores e agradece a compreensão dos munícipes, reiterando o compromisso de restabelecer o serviço o mais rapidamente possível, com melhores níveis de desempenho e de qualidade. E para fecharmos esta flash informativa, a Associação de Biólogos e Investigadores de Cabo Verde está a apostar no turismo de observação como principal ferramenta de sensibilização para a proteção e conservação das tartarugas marinhas na ilha de São Nicolau. A Infopressa, bióloga responsável pelo projeto Tarzan na ilha, Eidi Medina, destacou a importância de envolver a comunidade local no terreno para acompanhar o trabalho da monitorização durante a época chuvosa e de desova. Diz que atualmente tem apostado em levar as pessoas para as principais praias de desova para que possam ter contacto direto com o trabalho que realizam para a proteção e conservação das tartarugas marinhas. O projeto de conservação Tarzan arrancou em junho com ações educativas em jardins de infâncias e escolas, tendo as patrulhas de monitorização nas zonas da nidificação iniciado no decorrer deste mês de julho. O programa abrange 16 praias ao longo de toda a ilha, contando com uma equipa no terreno constituída por 9 monitores no município do Tarrafal e 4 na Ribeira Brava. As áreas com maior concentração de desovas incluem os extensos penedos e areais de Bois de Rocha, Broco, Praia Grande, Porto Lapa e Carriçal. Como principais constrangimentos ao sucesso da iniciativa, Eidi Medina apontou a escassez de recursos humanos com formação e experiência na área, bem como a reduzida atratividade destas funções junto da população local. A responsável alerta ainda para os riscos de segurança enfrentados pelas equipas no terreno, sublinhando que a caça ilegal de tartarugas marinhas continua a ser uma realidade, colocando por vezes em perigo os próprios monitores. Apesar deste cenário, a bióloga frisou que a captura de tartarugas tem vindo a diminuir nos últimos anos, como reflexo direto do trabalho de sensibilização e patrulhamento. As praias mais afetadas pela praia de tartarugas são as de difícil acesso, onde não conseguem colocar monitores permanentes, esclareceu Eidi Medina. A responsável pelo projeto Tarzan em São Nicolau concluiu com um apelo à população e aos visitantes para evitarem a poluição e o descarte de lixo nas praias, alertando para os impactos graves do lixo no ecossistema marinho e na reprodução da espécie. Novas informações às 12 no nosso jornal alargado aqui na WBFM.

Ora bem, tivemos assim com lágrimas de vida a presença do Luís Monteiro. Trazemos agora a música aí da nossa Queen Lala, passada, voz é do Gary.

Muito bem, temos já as horas mais a 23 minutos e marco o relógio desta estação de emissora para hoje, 21 de julho de 2026. Dentro de instantes já vamos atualizar o nosso jornal às 12 em ponto aqui na WBFM. Também vamos ter outras informações que marcam a atualidade além fronteiras. Para já vamos ouvir Eli Batalha e Paulinha com este tema Só Deus.

Exatamente, as adeus, pois, claro, também a seleção cabo-verdiana de futebol terminou na 32ª posição do Campeonato do Mundo, entre as 48 seleções participantes daquela que foi a sua estreia histórica numa de fase final da competição. Foram eliminados nos 16avos de final pela Argentina. Então, tanto de acordo com os critérios de desempate da FIFA, a classificação final das equipas eliminadas na mesma fase não depende apenas do resultado de jogo a eliminar, mas também do desempenho global ao longo da prova. A formação cabo-verdiana concluiu a participação com registro assinalável, ao manter-se invicta nos 90 minutos regulamentares frente às duas das principais potências do futebol mundial, Espanha na fase de grupos e Argentina nos 16avos de final. Na sua primeira presença no Mundial, Cabo Verde conseguiu ultrapassar a fase de grupos e garantir um lugar entre as 32 seleções da competição. A campanha dos Tubarões Azuis foi amplamente saudada por adeptos e observadores do futebol internacional, por representar um marco histórico para o desporto nacional e reforçar a afirmação de Cabo Verde no panorama futebolístico.

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Muito bem, presença de Hélio Batalha e Paulinha com o tema só Deus, de 0:29 minutos, vamos de trazer então o Gilson Furtado e Tony Fica com o tema Menina de Manhã.

0: Exatamente, aqui sozinho da Fuzzy Baribana, desta versão remix, 8:37 na Costa Leste, são 11:37, portanto, na República de Cabo Verde. Já sabe, das 12 vamos já ter o nosso jornal alargado.
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1: A Mordeia, já vamos ver a tequila e sal. Vamos trazer esta notícia que nos chega agora da Cabo Verde Interilhas, como já tínhamos avançado com a avaria do navio Liberdade, na sequência da disponibilidade temporária do navio Liberdade para intervenção técnica. A Cabo Verde Interilhas diz que acaba de implementar um modelo operacional adaptado para o período de 21 a 27 de julho, com o objetivo de assegurar as ligações marítimas na linha de Sotavento. O navio Dona Tututa irá assegurar temporariamente as ligações às Ilhas do Fogo e do Maio, permitindo minimizar os impactos da indisponibilidade do navio Liberdade e garantir a continuidade do serviço nas restantes ligações de rede. Esta adaptação operacional implica igualmente alterações nos horários habituais da linha redonda, por isso que os passageiros devem consultar a programação atualizada antes de viajar. Por exemplo, hoje o navio sai para Santiago às 10 da noite, amanhã, portanto, já não haverá, e portanto é a única viagem para esta semana. Portanto, o navio Dona Tututa sai hoje por volta das 22 horas no trajeto Fogo Santiago. Quer dizer que as pessoas da Ilha Brava não vão poder viajar devido à avaria do navio Liberdade. Só vai haver ligação entre Santiago e Fogo Santiago. Ou seja, o navio sai de Santiago para Fogo às 14 horas de hoje, sairá do Fogo para Santiago às 22 horas. Portanto, é a única viagem que vamos ter até sexta-feira, 24 de julho. A programação poderá ser consultada também na página da Cabo Verde de Interilhas. Portanto, é mais um percalço temos por esses dias, devido há problemas verificados no hélice do navio Liberdade. É assim, vamos já atualizar as informações no Jornal das 12. Para já vamos ouvir Sal e Tequila com uma

Exatamente, acabamos já para as 12 horas, à altura em que seremos então com o nosso jornal aqui na WBFM. Caloroso abraço também aí para o Edmilson Vieira, a partir de Relva, de Otavinho Teixeira, igualmente para o Anilton Gomes e João Vieira, daí na Cidade dos Campeões. Trazemos então o Niverti Miranda.

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1: Após a musical, antes do nosso informativo, Sangue Berdiano, tema pequeno.

0: tarde são de 12 horas do arquipélago. O Presidente da República, José Mário Neves, marcou presença na passada quinta-feira através da mensagem vídeo na Cimeira da Aliança das Civilizações das Nações Unidas, realizada em Luanda. Na sua intervenção, o chefe de Estado destacou a urgência de se refletir sobre os desafios globais, sublinhando que é possível coexistir e competir sem destruir o outro. José Mário Neves referiu-se ao atual panorama internacional marcado por guerras e instabilidade, alertando por os impactos desproporcionais que recaem sobre os países mais vulneráveis, em especial os pequenos estados insulares em desenvolvimento.
1: Em uma época de profundas incertezas, o panorama geopolítico contemporâneo, longe de caminhar para a harmonia profetizada no pós-Guerra Fria, assiste a uma assustadora regressão. Da Europa de Leste ao Médio Oriente, passando pelo coração do nosso continente africano, as guerras e a violência sobrepõem-se à diplomacia. O multilateralismo e as regras do direito internacional, outrora concebidos como escudo dos mais fracos, são hoje instrumentalizados ou abertamente ignorados no tabuleiro de xadrez das grandes potências mundiais. Os impactos desta desordem global não são simétricos. Aqueles que menos contribuem para a instabilidade são os que mais severamente sofrem as suas repercussões. Refiro-me às populações mais carenciadas e aos estados mais vulneráveis, em especial os pequenos estados insulares em desenvolvimento, como Cabo Verde. Somos nações sem recursos minerais, sem indústrias de armamento, mas cujas economias abertas sofrem de forma imediata o impacto inflacionário, a disrupção das cadeias de abastecimento e a escassez alimentar provocadas por guerras distantes. Enquanto champion da União Africana para o Património Natural e Cultural da África, patrono da Aliança das Nações Unidas para a Década do Oceano e padrinho do programa da Unesco A História Geral de África, recordo que a destruição humana é indissociável da destruição cultural e ecológica. O oceano, as zonas costeiras e o meio ambiente terrestre que nos une a todos

0: todos e a nossa história e memória coletiva exigem uma ética de preservação, não de devastação.
1: O mais alto magistrado da nação lembrou que a paz não se constrói apenas com a ausência da guerra, mas com justiça e dignidade, defendendo o modelo de desenvolvimento centrado no ser humano e na sua inalienável dignidade.
0: A cultura da paz não se constrói apenas com a ausência da guerra, mas com a presença de justiça e dignidade, onde reside então a solução. A resposta obriga-nos a reconfigurar o próprio conceito de desenvolvimento. Devemos colocar o ser humano e a sua inalienável dignidade no centro do reencontro das civilizações. Esta premissa foi profundamente debatida na recente Conferência Internacional sobre a Criolidade Atlântica, realizada na Praia, onde se demonstrou que o diálogo intercultural e a hibridização de saberes são antídotos naturais contra o extremismo. A criolidade ensina-nos que a identidade não é um sistema fechado, mas uma ponte, não é uma trincheira, mas um espaço de confluência. A eficácia deste modelo assenta em virtudes universais que, por vezes, encontram eco nos palcos mais inesperados. Refiro-me, por exemplo, às competições desportivas internacionais.
1: 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Ética desportiva baseada na disciplina, no respeito e pelas regras e no fair play, pode inspirar a governação global.
0: A recente ação da nossa seleção nacional de futebol, os Tubarões Azuis, na Copa do Mundo, conquistou a simpatia e o respeito do mundo inteiro. Não o fez pelo poder económico, mas sim porque jogou ancorada em três pilares esquecidos pelas relações internacionais contemporâneas: a garra legítima, a abnegação coletiva e a disciplina institucional. Sempre com respeito pelas regras do jogo e pelo adversário, sem truques ou golpes baixos, com fair play e lealdade e defendendo a verdade desportiva. Se transpusermos esta ética desportiva para a governação global, veremos que é possível coexistir e competir sem destruir o outro. Concluo invocando a memória de Amílcar Cabral. Ensinou-nos Cabral que a nossa luta...
1: O chefe de Estado concluiu invocando Amílcar Cabral, lembrando que a luta pela libertação é, acima de tudo, a restituição da dignidade e a busca pela paz, apelando a que da Cimeira de Luanda saia um compromisso efetivo com a paz e o respeito pelo direito internacional. E vamos falar também ainda sobre o Presidente da República, que afirmou que nomeou Francisco Carvalho antes da acusação do Ministério Público, sustentando que o Primeiro-Ministro mantém a legitimidade para governar enquanto decorre o processo judicial e os tribunais não proferirem decisão. Falando pela primeira vez sobre o caso, José Maria Neves esclareceu que no momento em que procedeu a nomeação de Francisco Carvalho, ainda não estava acusado, embora já tivesse sido constituído arguído. Face às eleições, nomeia o Primeiro-Ministro, depois de ouvir os partidos políticos, disse a entrevista à Rádio Pública, acrescentando que o PICV propôs o nome de Francisco Carvalho para o cargo de Primeiro-Ministro e que, na sequência disto, consultou os outros dois partidos relativamente essa proposta. O MPD, segunda maior força política no Parlamento, não levantou qualquer objeção à indigitação de Francisco Carvalho. Disse, citamos, que o MPD tem 33 deputados, não se opôs à nomeação de Francisco Carvalho. A WBFM é uma... disse que tinha havido eleições, que o PICV tinha ganho e que era natural que o PICV indicasse Francisco Carvalho para ser Primeiro-Ministro. Sublinhou, acrescentando que apenas a União Cabo-Verdiana Independente Democrática manifestou reservas relativamente à escolha. José Maria Neves aproveitou ainda para esclarecer os limites constitucionais dos poderes presidenciais, recordando que em Cabo Verde o Presidente da República não dispõe da faculdade de admitir o Primeiro-Ministro por iniciativa própria, mesmo perante uma eventual crise institucional. O Presidente

0: O presidente não tem poder para demitir um primeiro-ministro por ele nomeado, enfatizou, observando que, ao contrário do que sucede noutros sistemas semipresidencialistas como o português, a Constituição cabo-verdiana não prevê essa possibilidade. O Presidente da República explicou que, em caso de uma crise institucional grave, o mecanismo constitucional disponível é a dissolução da Assembleia Nacional, mas lembrou que essa prerrogativa também está sujeita a limitações. Ou seja, no primeiro ano da legislatura, o Presidente não pode dissolver o Parlamento e no último ano do mandato presidencial também não o pode fazer. Questionado sobre o processo em que Carvalho é acusado pelo Ministério Público de alegada prática de 26 crimes relacionados com atos ocorridos entre 2020 e 2024, enquanto Presidente da Câmara Municipal da Praia, Neves avançou que acompanha a situação com serenidade. O chefe de Estado disse aguardar com tranquilidade pela decisão dos tribunais, apelando à calma da sociedade cabo-verdiana e reiterando que o primeiro-ministro beneficia da presunção da inocência e conserva toda a legitimidade democrática para continuar a exercer as suas funções enquanto o processo segue os seus trâmites legais. E outra notícia que faz manchete neste bloco informativo da tarde, no próximo dia 25 deste mês, Cabo Verde, através do governo, vai promover o Dia Nacional da Limpeza e Combate ao Mosquito em todos os municípios. A ação visa reforçar a prevenção antes da época das chuvas, combatendo riscos como a dengue e o paludismo, que registaram casos significativos em 2025. O convite parte do primeiro-ministro Francisco Carvalho.
1: No próximo dia de julho, o governo também promove Dia Nacional de Limpeza e de Combate ao Mosquito, com uma grande mobilização que também decorre em simultâneo na todos os municípios de Cabo Verde. Que ali é uma ação para proteger vida, para proteger saúde, para proteger o futuro de nosso país. E também reforça medidas de prevenção antes de chegar a época de chuva, período durante o qual aumenta o risco de proliferar mosquito. Em 2025, Cabo Verde registra cerca de 400 casos de dengue e 150 casos de paludismo, que as numulitas mostram risco, mas continua a estar presente e que mas nunca pode relaxar em relação a medidas de prevenção. E tudo começa com gestos simples, cima, por exemplo, elimina água parada, limpa quintal, limpa rua, limpa terreno e retira aquele recipiente ou outro objeto. Por isso, eu te convido a cada cabo-verdiano para juntar essa grande mobilização. Famílias, jovens, escolas, câmaras municipais, empresas, associações e todas instituições têm de sim um papel fundamental. Quando cada um está fazendo parte, nos está protege nossa família e nos está protege tudo nossa comunidade. No dia 25 de julho, no bem mostra mais um vez força de união de nosso povo e compromisso de nosso tudo com um Cabo Verde que seja mais limpo, mais saudável e mais protegido de doenças. Junto, vamos vencer mais este desafio.
0: A preservação de todos é essencial para garantir a saúde pública e a segurança das comunidades. E o governo cabo-verdiano, liderado por Francisco Carvalho, autorizou a Direção-Geral do Tesouro a conceder um aval do Estado de 150 mil contos Atlantic Shipping para assegurar financiamento destinado à reparação do navio da companhia. A autorização consta da resolução número 96/2026, publicada ontem, que reconhece o interesse estratégico do investimento para o reforço da conectividade marítima, eficiência logística, da regularidade do abastecimento do mercado nacional e da integração económica de Cabo Verde com a diáspora. Atlantic Shipping, empresa cabo-verdiana de capitais exclusivamente privados, assegura serviços de transporte, logística, manuseamento e desembaraço aduaneiro, tanto de mercadorias entre os Estados Unidos da América e Cabo Verde, contribuindo para o abastecimento regular do mercado nacional e para o fortalecimento da cadeia logística. No plano do plano de investimentos para 2026, a empresa pretende concluir as operações de reparação e classificação do navio do grupo, consideradas

0: indispensáveis para cumprir os requisitos técnicos e de segurança, reforçar a capacidade operacional da embarcação e assegurar a regularidade, a fiabilidade e a qualidade dos serviços prestados. Para financiar as intervenções, Atlantic Shipping obteve a aprovação de um empréstimo bancário de 150 mil contos junto do Banco Cabo Verdeano de Negócios, cuja contratação ficou condicionada à prestação de uma garantia sob a forma de aval do Estado. De acordo com a resolução, o Executivo considera que o investimento apresenta relevante interesse público pelo potencial contributo para a dinamização da atividade económica, criação de emprego, resiliência da cadeia logística, portanto, no Atlântico Médio. O diploma estabelece ainda que a operação financeira terá um prazo global de 60 meses, incluindo os períodos de utilização e de reembolso, nos termos aprovados pelo Banco Credor. E o Procurador-Geral da República declarou que o Ministério Público exerce as suas funções com imparcialidade e em conformidade com a lei, assegurando que todos os cidadãos são tratados de forma igual perante a Justiça. José Luís Landim falava à imprensa ao ser questionado sobre as declarações do Primeiro-Ministro que classificou o processo em que foi acusado de alegados ilícitos criminais como atentado tentativa de golpe de Estado. A acusação está relacionada com factos alegadamente ocorridos durante o período em que Francisco Carvalho presidiu a Câmara Municipal da Praia entre 2020 e 2024, envolvendo crimes como atentado contra o Estado de Direito, falsificação de documentos públicos, recebimento indevido de vantagem, peculato e violação de normas de execução orçamental.
1: Acusaram foi o Primeiro-Ministro, foi o Presidente da Câmara, o ex-Presidente da Câmara, que agora ocupa a função de Primeiro-Ministro. Mas devo dizer que reações dessas são normais. Assim como há reações de outras pessoas que são acusadas também diariamente. A nível judiciário, dezenas de pessoas são acusadas diariamente, dezenas de pessoas são julgadas e são condenadas. Mas só se sabe quando se trata de certos setores sociais. Naturalmente que a Justiça faz o seu trabalho nos termos do quadro legal criado em Cabo Verde, não com a bel prazer dos magistrados ou do Ministério. Isso é normal que as pessoas reajam e quando se trata de figuras públicas haja essa reação. Mas quando digo que trabalhamos no quadro legal, quer dizer precisamente com objetividade, legalidade, porque o Ministério não tem a última palavra. Se faz algo que não é correto, há formas de fiscalizar. O próprio Tribunal fiscaliza, alguém ser acusado não quer dizer que vai ser condenado. Ainda passa por um outro crivo do Tribunal, na audiência contraditória preliminar, passa por julgamento e pode ser condenado e ainda depois de condenado pode recorrer. O Ministério Público apenas faz o seu trabalho de investigação. Se há indícios fortes de que alguém praticou um crime, acusa, seja quem for. E dois pesos, duas medidas, isso é sempre assim. Portanto, repara, se faz rapidamente é porque está a perseguir. Se não faz é porque não faz nada por causa de certas razões. Mas como disse, nós estamos tranquilos e serenos, os magistrados continuam firmes, serenos, a fazer o seu trabalho.
0: A duração das investigações, segundo disse, depende da complexidade de cada processo e da natureza dos elementos de provas disponíveis, pelo que frisou. Não é possível comparar diretamente casos distintos apenas com base na sua exposição pública.
1: Sabe que às vezes tenta-se pensar umas narrativas aqui para fora que não correspondem à verdade e apetece-nos vir dizer, desmentir. Mas não fazemos porque, ao cabo, como sabe, ao princípio geral do direito de reserva, não devemos falar sobre certos processos, mas há muita coisa que diz que é falsa. E as pessoas não dizem porque não conhecem, não sabem que conhecem por dentro. Há processos que estão em curso. E cada processo tem um procedimento em termos de investigação mais lenta ou menos lenta, dependendo da complexidade. Mas se alguém denuncia alguém, apresenta documentos, apresenta provas, é mais fácil uma investigação desse tipo.
0: Luís José de Landim assegurou ainda que sempre exerceu as suas funções com serenidade, firmeza e respeito pela lei ao longo de mais de 30 anos de magistratura. Realizou que o seu mandato terminou há um ano e nove meses e que aguarda, desde a data, a nomeação do seu sucessor. E o Grupo Rio apresentou o seu balanço de atividade em Cabo Verde, prevendo a remodelação integral do Hotel Rio Tuareg por 8,8 mil milhões de escudos e a aplicação de 40 milhões em projetos de sustentabilidade. A informação foi avançada na Boa Vista pela diretoria da cadeia hoteleira, numa conferência de imprensa que serviu para fazer o balanço do desempenho operacional no arquipélago, onde o grupo acolheu 396.785 clientes no último ano, através das suas 6 unidades de Nuzal e também na Boa Vista. De acordo com os dados apresentados pela diretora executiva da Finanças,

e sustentabilidade. No AMI Rio, a atividade do grupo gerou cerca de 28,6 mil milhões de escudos cabo-verdianos, o que representa um crescimento de 8% em comparação com o período anterior. A nível de impostos, contribuíram na receita fiscal do Estado cerca de 5,6 mil milhões de escudos, enquanto que nas compras e fornecedores locais foram investidos 9,3 mil milhões de escudos. No âmbito dos recursos humanos, o delegado da zona, Gerais Urita, destacou a cadeia emprega 3.444 trabalhadores no país, dos quais 3.100, cerca de 90%, são nacionais. O responsável reafirmou a aposta no talento cabo-verdiano, assinalando que 100% das 225 chefias do departamento nos hotéis da rede são ocupadas por profissionais locais. A reconstrução está planeada pelo Terra de Corega, prevê o investimento de 8 milhões de escudos.

0: São 12 horas mais 19 minutos. Vamos prosseguindo com este bloco informativo da tarde, aqui na WBFM. A Associação Terra e Mar, portanto, Ambiente e Desenvolvimento Sustentável, denunciou um caso de abate de uma tartaruga marinha na praia de Matinho Verde, no município de Porto Novo, em Santo Antão. A Organização Ambiental informou que durante uma ação de patrulha de monitorização na praia de Matinho Verde, a equipa encontrou uma tartaruga marinha abatida. No local restavam apenas o casco, o plastrão e resto dos ovos que a fêmea transportava para desovar, explicou a mesma fonte, que lamentou a perda da tartaruga e centenas de futuras tartarugas que iriam resultar da nidificação. A Terra e Mar lembra que a captura, abate, transporte e comercialização e o consumo de tartarugas marinhas são proibidos por lei em Cabo Verde, constituindo por isso crime, de acordo com o Decreto Legislativo número 1/2018, no seu artigo 20, estas infrações são punidas com pena de prisão de 6 meses a 3 anos ou multa de 100 a 450 dias, cujo valor é fixado pelo juiz de acordo com a capacidade financeira do infrator. Essa associação avisou que, além de ilegal, o
1: nossas comunidades trabalham duro, mas
0: o consumo de carne de tartaruga marinha pode representar graves riscos para a saúde devido à possível presença de toxinas naturais, metais pesados e outros contaminantes. Este caso, que está a ser investigado pelas autoridades policiais, aconteceu em plena campanha de proteção de tartarugas marinhas, durante a qual a Terra e Mar coloca nas diversas praias os seus técnicos e voluntários para ações de monitorização. Graças à ação desta associação, a apanha desta espécie em vias de extinção tem estado a diminuir de forma substancial na ilha de Santo Antão. Cabo Verde alberga uma das mais importantes populações reprodutoras de tartaruga comum, careta-careta, a nível mundial. Estudos realizados no arquipélago estimam uma média anual superior a 95 mil ninhos, tornando o país uma referência global para a conservação desta espécie. Esta realidade faz de Cabo Verde um território estratégico para a sobrevivência da população careta-careta no Atlântico Nordeste, considerada, aliás, uma das raças mais ameaçadas do planeta, portanto, esta espécie de tartarugas. E vamos a outras notícias para fecharmos este bloco informativo, dizer que o Governo pretende implementar a tarifa única de 500 escudos nos transportes marítimos a partir de 1 de janeiro do próximo ano, após estudos e diálogo com o setor, anunciou no Mindelo o Ministro do Mar. João do Carmo Brito fez o anúncio no final de uma visita de trabalho em Napor, em São Vicente, durante a qual explicou que a concretização da promessa eleitoral exige estudos técnicos, diálogo com os armadores e articulação entre todas as entidades envolvidas. A mesma fonte assegurou ainda que tal só poderá ser feito após o governo do PICV, que assumiu o poder recentemente, ter um orçamento próprio, que só acontece a partir de 1 de janeiro do próximo ano. Segundo o governante, Inapor terá um papel determinante neste processo, não apenas como empresa portuária, mas também como parceira na procura de soluções que permitam reduzir os custos operacionais suportados pelos armadores. Inapor deve funcionar com muita flexibilidade e manter uma relação de diálogo com os armadores para que possam definir o caminho para atingir a tarifa de 500 escudos. João do Carmo adiantou que, dentro

Dos primeiros 100 dias de governação, o Executivo apresentará os estudos, as contas e o modelo de implementação da tarifa de 500 escudos para os transportes marítimos e da tarifa de 5 mil escudos para os transportes aéreos. Para esse efeito, informou que uma equipa técnica inicia funções no próximo dia 1 de agosto com a missão de analisar os custos do sistema e definir o modelo financeiro que sustentará as novas tarifas. Questionado sobre a flexibilidade pedida em Napor, o Ministro esclareceu. WBFM, que não se trata de uma compensação financeira direta, mas de um processo de negociação entre as partes. Relativamente ao atual contrato de concessão de transporte marítimo, João do Carmo reiterou que o Governo respeitará os compromissos assumidos pelo Estado, embora admita proceder a sua análise. O governante explicou ainda que a compensação indemnizatória atualmente paga pelo Estado à concessionária resulta do contrato de concessão e não tem nada a ver com a tarifa cobrada aos passageiros. Segundo o Ministro dos Transportes, as novas tarifas de 500 escudos para as viagens marítimas e de 5 mil escudos para as ligações aéreas destinam-se aos cidadãos cabo-verdianos, residentes e não residentes. O Ministro admitiu que a medida terá impacto nas contas públicas, razão pela qual deverá ser contemplada no Orçamento do Estado para 2027, criando as condições para sua entrada em vigor a partir de 1 de janeiro do próximo ano. Assim que acabamos o ponto final neste bloco informativo da tarde, que contou com a minha assinatura na edição, também a apresentação e sonoplastia, sou Che Guevara Batista. Olá, já estamos a conversar hoje quanto à informação aqui na WBFM. Trazemos a música, vamos estar juntos até por volta das 13 horas.

vai a lógica, sabe? Trazemos agora um grande abraço aí para Manu, também Nancy, toda a família da MS Travel. Essa música é do Tony Lopes, Crificali.

0: Olá, muito bem, vamos já na ponta final desta edição de hoje trazer o nosso grande Mário Pop, pois é, então Osvaldo e Xanque Lobby Quieto, esse avião ali já nos trapalha a cabeça, que já fica sem saber quanto roda avião tem. Do bem divertido um bocadinho com o nosso Mário Pop.
1: Deixa-me perguntar, olha Mário, Sani Mário com de um cozinho no avião. Então perguntar, ele gosta de ter. Quanto roda avião tem?
2: Três rodas.
1: Ah, de acerto.
2: Três rodas.
3: Como é que estou distribuído?
2: Eu tenho roda para vir.
1: Um para a frente?
2: Eu tenho um para a frente. Três para a frente. Não, três para trás. Dois para a frente. Vamos, era o que cai. Era o que se sentiu. Se sentiu, se cai. O que se sentiu, se cai. Vamos vir nessa para. Que
1: é onde te apanhaste? Tomara. Então, canto, três para a frente e dois para a frente.
2: Três para a frente. Como é que corre com a pelvira?
1: Sim.
3: Se três raras, como ele tem três para a frente?
1: Não, ele tem um para a frente.
2: Um para a frente, dois para trás.
1: Isso, você sim. Agora sim. Mas
2: tem quatro
3: para trás,
2: três para trás. Se que tem raro, como ele vira? É assim? Para boa, para lá para trás.
1: Exato, ele odiava-se.
2: Olha, se entrada. A cidade tem que vir. Vou vir lá logo que não te sinto, está caído, te sinto. Não está comigo.
1: Sim, ele te avisa pronto.
2: Eu digo, não, o que está caído, pô, porque está a dizer na cama, eu digo, brrrr, eu sinto, eu digo, brrrr, se
3: não
2: é cá.
3: Não,
2: Não,
0: muito bem, aquele que é viagem, Bila, Portugal, direto, aquela é a grande viagem de Mário Pop, só para descontrair um bocadinho, bom, avião de três rodas, já base cinco, ainda se complica a cabeça. Rapazes, sou ruim, que se chamário, descansar. E os bateramos um sinal lá, portanto, já no final de

É verdade, já trazemos agora F Brabo com o seu mais recente trabalho intitulado Mulata Chobeda. É a nossa despedida musical, já sabe, marcamos um novo encontro consigo amanhã, a partir das 4 da madrugada, horário da Costa Leste, 7 em Cabo Verde. Até lá, fique bem, fique com Deus.

Saudações aos nossos ouvintes em Cabo Verde e na diáspora. Começa agora o nosso bloco informativo. O presidente da República afirmou que nomeou Francisco Carvalho antes de ser conhecida a acusação do Ministério Público. O chefe de Estado defendeu que o primeiro-ministro mantém legitimidade para governar enquanto decorre o processo judicial e não houver decisão dos tribunais. Falando pela primeira vez sobre o caso José Maria Neves, esclareceu que no momento em que procedeu a nomeação, Francisco Carvalho ainda não estava acusado, embora já tivesse sido constituído arguido. Acrescentou que o PICV propôs o nome de Francisco Carvalho para o cargo de primeiro-ministro e que, na sequência disso, consultou os outros dois partidos relativamente a essa proposta. Segundo o chefe de Estado, o Movimento para a Democracia, segunda maior força política no Parlamento, não levantou qualquer objeção à indigitação de Francisco Carvalho. Sublinhou, acrescentando que apenas a União Cabo-Verdiana Independente e Democrática manifestou reservas relativamente à escolha. José Maria Neves aproveitou ainda para esclarecer os limites constitucionais dos poderes presidenciais, recordando que em Cabo Verde o Presidente da República não dispõe da faculdade de demitir o primeiro-ministro por iniciativa própria, mesmo perante uma eventual crise institucional. O Presidente da República explicou que, em caso de uma crise institucional grave, o mecanismo constitucional disponível é a dissolução da Assembleia Nacional, mas lembrou que essa prerrogativa também está sujeita a limitações. Questionado sobre o processo em que Francisco Carvalho é acusado pelo Ministério Público de alegar a prática de 26 crimes relacionados com atos ocorridos entre 2020 e 2024, quando presidia a Câmara Municipal da Praia, Neves afiançou acompanhar a situação com serenidade. O chefe de Estado disse aguardar com tranquilidade pela decisão dos tribunais, apelando à calma da sociedade cabo-verdiana e reiterando que o primeiro-ministro beneficia da presunção de inocência e conserva toda a legitimidade democrática para continuar a exercer as suas funções enquanto o processo segue os trâmites judiciais. O presidente da República afirmou que a visita do Estado do presidente português, António José Seguro, reforça a parceria estratégica entre Cabo Verde e Portugal. Segundo o chefe de Estado, a deslocação permitirá aprofundar a cooperação económica, empresarial e institucional entre os dois países. Em declaração à Rádio de Cabo Verde, a propósito da visita do presidente português, José Maria Neves destacou o papel de Portugal no desenvolvimento do arquipélago, sublinhando o contributo prestado ao longo dos anos em vários setores estratégicos. Segundo o chefe de Estado, o elevado nível de cooperação alcançado pelos dois países confere um significado especial ao fato de António José Seguro ter escolhido Cabo Verde para realizar a sua primeira visita de Estado desde que assumiu a presidência da República Portuguesa. José Maria Neves considerou ainda que a deslocação constitui uma oportunidade para aprofundar as relações económicas e defendeu que o setor privado dos dois países deve

assumir um papel mais ativo no fortalecimento da cooperação bilateral. Nesse sentido, apontou expectativas em torno do Fórum Económico Cabo Verde-Portugal, agendado para quarta-feira, logo após a sessão solene da Assembleia Nacional, durante a qual o presidente português dirigirá uma mensagem aos cabo-verdianos. O presidente da República sustentou que universidades, hospitais, empresas e outras instituições privadas podem desempenhar um papel determinante no aprofundamento das relações entre os dois países. A visita oficial de António José Seguro decorre durante 3 dias e inclui encontros institucionais, uma sessão solene na Assembleia Nacional, a participação no Fórum Económico Cabo Verde-Portugal e deslocação à Cidade Velha, ao Tarrafal de Santiago e à Ilha da Boa Vista, onde o presidente português participa na quinta-feira na abertura da 5ª Conferência da Década do Oceano. O Serviço Nacional de Proteção Civil e Bombeiros assegurou estar em estado de prontidão em todo o país para responder a eventuais situações de emergência durante a época das chuvas, apelando ao reforço da prevenção. Domingos Tavares adiantou que já foram emitidas orientações às entidades competentes para garantir uma resposta coordenada em caso de necessidade. Segundo o responsável, as diretivas incluem a atualização dos planos municipais de emergência e de contingência, a identificação das habitações e populações residentes em zonas de risco de inundação e derrocadas, bem como a preparação de centros de acolhimento para receber eventuais desalojados. Domingos Tavares apelou igualmente à adoção de medidas preventivas por parte da população, recomendando a limpeza de quintais, valas, linhas de drenagem e sarjetas e evitando a deposição de lixo em cursos de água e locais de escoamento. Defendeu ainda que a população evite construir ou permanecer em zonas de elevado risco, reforce portas, janelas e outras estruturas vulneráveis das habitações e acompanhe as informações divulgadas pelas autoridades competentes. Em caso de chuva intensa, aconselhou aos cidadãos a não atravessarem ribeiras, pontes ou estradas inundadas e a comunicarem de imediato qualquer situação de perigo aos serviços de proteção civil. Aos pescadores, recomendou a consulta diária das previsões meteorológicas e do estado do mar antes de saírem para a faina. Relativamente aos condutores, aconselhou a redução da velocidade, o aumento da distância de segurança, a circulação com os médios ligados durante a chuva e a verificação do estado dos limpa-parabrisas, recomendando que perante precipitação muito intensa imobilizem o veículo em local seguro até que as condições melhorem. Domingos Tavares considerou que a redução do risco de desastres é uma responsabilidade coletiva e apontou a consciencialização da população como o principal desafio nesta época. Garantiu que a instituição e os serviços municipais dispõem de meios operacionais, incluindo viaturas todo o terreno, para prestar assistência às populações sempre que necessário. A Civinter Ilhas anunciou hoje um modelo operacional adaptado em vigor até 27 de julho, na sequência da indisponibilidade temporária do navio Liberdade, devido a um incidente técnico sofrido durante a atracação. Segundo o comunicado emitido pela concessionária do transporte marítimo Interilhas, o incidente ocorreu na passada segunda-feira 20, quando uma defesa de proteção de cais se soltou, provocando o enrolamento do seu cabo de aço na hélice de bombordo da embarcação. O impacto causou uma deformação estrutural na hélice, comprometendo a segurança operacional do navio. Após a avaliação técnica, a empresa determinou a suspensão imediata dos serviços do Liberdade, o que ditou o cancelamento das viagens agendadas para o mesmo dia entre as ilhas de Santiago, Fogo e Brava. No âmbito desta reorganização, o navio Dona Tututa passará temporariamente a segurar as ligações às Ilhas do Fogo e do Maio, permitindo manter o serviço nas restantes ligações da rede. A Civinter Ilhas alertou que esta adaptação operacional irá provocar alterações nos horários

horários habituais da chamada linha redonda, recomendando aos passageiros a consulta prévia da programação atualizada antes de viajarem. A transportadora reiterou o compromisso de restabelecer a normalidade assim que concluídos os trabalhos de reparação técnica na embarcação. A Associação de Biólogos e Investigadores de Cabo Verde está a apostar no turismo da observação como principal ferramenta de sensibilização para a proteção e conservação das tartarugas marinhas na ilha de São Nicolau. Em declarações à Inforpress, a bióloga e responsável pelo projeto Tarzan na Ilha, Heidi Medina, destacou a importância de envolver a comunidade local no terreno para acompanhar o trabalho de monitorização durante a época de desova. O projeto de conservação das tartarugas marinhas na ilha de São Nicolau arrancou em junho com ações educativas em jardins de infância e escolas, tendo as patrulhas de monitorização nas zonas de nidificação, iniciado no decorrer deste mês de julho. O programa abrange 16 praias ao longo de toda a ilha, contando com uma equipa no terreno, constituída por 9 monitores no município do Tarrafal e 4 na Ribeira Brava. As áreas com maior concentração de desovas incluem os extensos pinheiros e areias de Boche de Rocha, Broco, Praia Grande, Porto Lapa e Carriçal. Como principais constrangimentos ao sucesso da iniciativa, a Ide Medina apontou a escassez de recursos humanos com formação e experiência na área, bem como a reduzida atratividade destas funções junto da população local. A responsável alertou ainda para os riscos de segurança enfrentados pelas equipas no terreno, sublinhando que a caça ilegal de tartarugas marinhas continua a ser uma realidade, colocando por vezes em perigo os próprios monitores. Apesar deste cenário, a bióloga frisou que a captura de tartarugas tem vindo a diminuir nos últimos anos, como reflexo direto do trabalho de sensibilização de patrulhamento. A responsável pelo projeto Tarzan em São Nicolau conclui com um apelo à população e aos visitantes para evitarem a poluição e o descarte de lixo nas praias, alertando para os impactos graves do lixo no ecossistema marinho e na reprodução da espécie. A ausência de emprego público e a falta de água para o consumo e para o gado está a inquietar a população de Lagoa do Planalto Leste, na ilha de Santo Antão, informou o líder comunitário. O presidente da Associação Comunitária Luz Viva, Alberto Alves, disse à Inforpress que a zona de Lagoa do Planalto Leste está desde o ano transato sem emprego público, o que tem criado sérias dificuldades às famílias. Alberto Alves referiu-se também aos problemas relacionados com o abastecimento de água, não só em Lagoa, como em todo o Planalto Leste, informando que essas comunidades passam vários dias sem água para o consumo e para o gado. Por causa da falta de água, o líder comunitário avançou que muitos criadores de gado estão a desfazer-se dos seus animais. Para a mesma fonte, esta comunidade está a enfrentar dias difíceis, pedindo atenção das autoridades competentes. E na página desportiva, Cabo Verde subiu 3 lugares no ranking da FIFA, divulgado hoje, dias depois de disputar pela primeira vez a fase final do Campeonato do Mundo, em que foi uma das principais surpresas da edição de 2026. A seleção comandada por Bobista, que atingiu os 16avos de final no Mundial 2026, ocupa agora o lugar 64º do ranking, mantendo-se como o segundo melhor país lusófono, atrás do Brasil, mas à frente de Angola, Moçambique, Guiné-Bissau, Macau, São Tomé e Príncipe e Timor-Leste. Portugal, por seu lado, desceu do 5º para o 7º lugar do ranking da FIFA, que passou a ser liderado pela Espanha ao ultrapassar a Argentina após a vitória sobre os sul-americanos na final do Mundial. A seleção portuguesa, México e Canadá caiu 2 posições na hierarquia da FIFA relativamente à última atualização de 11 de junho, precisamente quando se iniciou a fase final da mais importante competição de seleções. O conjunto luso foi ultrapassado por Brasil e Marrocos,
que subiram ao quinto e sexto lugares, respectivamente, sendo que a última vez que a equipa das Esquinas tinha ocupado o sétimo posto remota a abril de 2025. A Espanha subiu ao topo da classificação depois de, num domingo, ter-se imposto à Argentina na final do Mundial por 1-0. Entre as seleções mais bem colocadas do ranking do organismo regulador do futebol mundial, registou-se ainda a troca de lugares entre Bélgica e Países Baixos, enquanto a Alemanha deixou de integrar o top 10, no qual entrou o México, um dos anfitriões da competição, precisamente para ocupar a décima posição. A seleção cabo-verdiana feminina de futebol defronta hoje Marrocos em Casablanca no último jogo de preparação antes da estreia histórica no Campeonato Africano das Nações frente ao Ghana. Depois de uma semana de estágio na cidade da Praia, a comitiva cabo-verdiana chegou a Marrocos com um plantel completo e sem atletas lesionadas. Em declarações à TCV, a team manager da seleção, Lúcia Muniz, afirmou que o grupo encara o encontro como uma etapa importante da preparação para a competição continental. Segundo a responsável, o jogo frente à seleção anfitriã permitirá à equipa ganhar ritmo competitivo, corrigir aspectos identificados pela equipa técnica e consolidar a preparação para o primeiro compromisso oficial. Cabo Verde estreia-se no CAN 29 de julho, diante do Ghana. Na fase de grupos, defronta ainda o Mali, a 2 de agosto, e os Camarões, 6 de agosto, ambos os jogos em Casablanca. A equipa da Rua de Água venceu o Penha de França por 4-1 na estreia da 10ª edição da Copa Futsal Ribeira Grande em masculino, iniciando da melhor forma a luta pela revalidação do título. A formação da Rua de Água, vencedora da edição anterior, procura o seu segundo título desde a instauração do torneio, que reúne 32 equipas dos três concelhos de Santo Antão, no pavilhão David Fortes. Em declarações à Inforpres, o treinador de equipa de Rua de Água, Monique do Rosário, disse que os adversários da competição são fortes, por isso, reconheceu a importância de iniciar a prova a ganhar e prometeu lutar passo a passo para manter o troféu. Questionado sobre a organização da competição, Monique do Rosário sugeriu melhorias em relação à ventilação do pavilhão David Fortes, que devido ao excesso de calor deixa o piso de jogo úmido, dificultando a prestação dos atletas. No segundo jogo do dia, a contar para o Grupo C, disputado na segunda-feira 20, Caibros e Golden Boys empataram a 5 bolas. A competição, que conta com 32 equipas, distribuídas em 8 grupos, entre hoje no segundo dia. Anualmente, centenas de adeptos do futsal dão boa assistência à Copa Futsal, que se prolonga durante um mês. E na página internacional, a tempestade intensa que assola o Chile fez pelo menos 10 mortos, segundo o último balanço do Serviço Nacional de Prevenção e Resposta a Catástrofes, sobre o sistema frontal que abrange 10 das 16 regiões do país. O presidente do Chile, José António, deslocou-se na segunda-feira a Coquimbo, na zona norte, região que declarou em estado de catástrofe, tal como a província de Huasco, em Atacama, situadas a 460 quilômetros e 850 quilômetros da capital, respectivamente, devido aos estragos causados pelo fenómeno meteorológico. O relatório, apresentado na segunda-feira, indica que, em resultado de emergência, há um total de 17 feridos, 2.422 sinistrados e 104.504 pessoas isoladas, concentradas principalmente em Atacama e Coquimbo, devido às cortes nas estradas e à subida do nível dos rios. O Ministério da Saúde chileno, por seu lado, decretou alerta sanitário em ambas as regiões, que têm zonas sem abastecimento de água potável, enquanto as Forças Armadas chilenas enviaram o primeiro carregamento de 6 toneladas de ajuda humanitária. De acordo com notícias ao minuto, até ao momento, 76 casas estão destruídas, 2.121 com danos graves,
16.948 com danos ligeiros e

888 imóveis que continuam a ser avaliados por equipas municipais. Pelo menos 20 pessoas morreram, 80 ficaram feridas e mais de 100 pessoas estão desaparecidas nas inundações em Parum, no nordeste de Afeganistão. A Autoridade Nacional para a Gestão de Catástrofes, Afeganistão, indicou que Parum, capital da província de Nuristão, foi particularmente afetada, mas as equipas de socorro registaram também vítimas noutras zonas desta província montanhosa e de difícil acesso, situada junto à fronteira com o Paquistão. Citado pela agência de notícias France Press, um porta-voz do governador da província de Nuristão orientou que o presidente da Câmara de Parum e vários funcionários públicos encontram-se entre os desaparecidos. Os habitantes procuram corpos e sobreviventes na lama e entre amontoados de rochas, sem equipamentos adequados e recorrendo apenas aos meios de que dispõem. Muitos estabelecimentos comerciais, habitualmente muito frequentados, e vários edifícios situam-se nas proximidades do rio Parum, que atravessa essa cidade com o mesmo nome, constataram um jornalista que estiveram na província no mês passado. Cerca de 40 senadores norte-americanos enviaram esta segunda-feira uma carta a exigir reformas no Serviço de Controlo de Imigração e Alfândegas após a morte de dois trabalhadores migrantes em tiroteios envolvendo agentes da Agência Federal. A missiva, liderada pelo senador independente por Mike King e subscrita por legisladores democratas, foi enviada ao Departamento de Segurança Interna e reclama maior transparência nas operações do ICE e medidas para reforçar a supervisão dos seus agentes, incluindo o uso obrigatório de câmaras corporais e uma identificação mais clara dos oficiais durante as suas atuações. Os senadores pediram ainda uma revisão dos protocolos do ICE e que as autoridades forneçam informações mais detalhadas sobre os incidentes em que agentes da agência recorrem à força, considerando necessário fortalecer os mecanismos de responsabilização. Nos últimos dias, dois migrantes morreram por disparos da agente do ICE após controlos de trânsito no Texas e no Maine, respectivamente. A 14 de julho, outro migrante não identificado faleceu na Flórida ao ser colhido por um caminhão após um controlo de trânsito do ICE. Estes novos episódios surgem depois de uma onda de críticas contra o ICE no início de 2026, na sequência da morte de dois cidadãos norte-americanos durante a operação migratórias. E assim colocamos um ponto final no nosso bloco informativo. Obrigada pela sua companhia. Mais informações serão atualizadas ao longo do dia.

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1: Olá, ouvintes. A confiança é um dos valores mais importantes nas relações humanas. Está presente na família, nas amizades, no trabalho e em qualquer comunidade. É ela que permite criar laços, fortalecer parcerias e viver em sociedade com maior segurança. No entanto, a confiança não surge de um dia para o outro. Constrói-se através de atitudes consistentes, honestidade, respeito e responsabilidade. São os pequenos gestos do cotidiano que mostram às pessoas quem realmente somos. Da mesma forma, basta um ato de deslealdade, uma mentira ou uma quebra de compromisso para que algo construído ao longo de muitos anos seja colocado em causa. Recuperar essa confiança pode ser um caminho longo e difícil. Por isso, antes de agir, vale a pena lembrar que a credibilidade é um patrimônio que se conquista com o tempo e se preserva com caráter.

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Saudações aos nossos ouvintes em Cabo Verde e na diáspora. Começa agora o nosso bloco informativo. O presidente da República afirmou que nomeou Francisco Carvalho antes de ser conhecida a acusação do Ministério Público. O chefe de Estado defendeu que o primeiro-ministro mantém legitimidade para governar enquanto decorre o processo judicial e não houver decisão dos tribunais. Falando pela primeira vez sobre o caso José Maria Neves, esclareceu que no momento em que procedeu a nomeação, Francisco Carvalho ainda não estava acusado, embora já tivesse sido constituído arguido. Acrescentou que o PICV propôs o nome de Francisco Carvalho para o cargo de primeiro-ministro e que, na sequência disso, consultou os outros dois partidos relativamente a essa proposta. Segundo o chefe de Estado, o Movimento para a Democracia, segunda maior força política no Parlamento, não levantou qualquer objeção à indigitação de Francisco Carvalho. Sublinhou, acrescentando que apenas a União Cabo-Verdiana Independente e Democrática manifestou reservas relativamente à escolha. José Maria Neves aproveitou ainda para esclarecer os limites constitucionais dos poderes presidenciais, recordando que em Cabo Verde o presidente da República não dispõe da faculdade de demitir o primeiro-ministro por iniciativa própria, mesmo perante uma eventual crise institucional. O presidente da República explicou que, em caso de uma crise institucional grave, o mecanismo constitucional disponível é a dissolução da Assembleia Nacional, mas lembrou que essa prerrogativa também está sujeita a limitações. Questionado sobre o processo em que Francisco Carvalho é acusado pelo Ministério Público de alegar a prática de 26 crimes relacionados com atos ocorridos entre 2020 e 2024, quando presidia a Câmara Municipal da Praia, Neves afiançou acompanhar a situação com serenidade. O chefe de Estado disse aguardar com tranquilidade pela decisão dos tribunais, apelando à calma da sociedade cabo-verdiana e reiterando que o primeiro-ministro beneficia da presunção de inocência e conserva toda a legitimidade democrática para continuar a exercer as suas funções enquanto o processo segue os trâmites judiciais. O presidente da República afirmou que a visita do Estado do presidente português, António José Seguro, reforça a parceria estratégica entre Cabo Verde e Portugal. Segundo o chefe de Estado, a deslocação permitirá aprofundar a cooperação económica, empresarial e institucional entre os dois países. Em declaração à Rádio de Cabo Verde, a propósito da visita do presidente português, José Maria Neves destacou o papel de Portugal no desenvolvimento do arquipélago, sublinhando o contributo prestado ao longo dos anos em vários setores estratégicos. Segundo o chefe de Estado, o elevado nível de cooperação alcançado pelos dois países confere um significado especial ao fato de António José Seguro ter escolhido Cabo Verde para realizar a sua primeira visita de Estado desde que assumiu a presidência da República Portuguesa. José Maria Neves considerou ainda que a deslocação constitui uma oportunidade para aprofundar as relações económicas e defendeu que o setor privado dos dois países deve assumir um papel mais ativo no fortalecimento da cooperação bilateral. Nesse sentido, apontou expectativas em torno do Fórum Económico Cabo Verde-Portugal, agendado para quarta-feira, logo após a sessão solene da Assembleia Nacional, durante a qual o presidente português dirigirá uma mensagem aos cabo-verdianos. O presidente da República sustentou que universidades, hospitais, empresas e outras instituições privadas podem desempenhar um papel determinante no aprofundamento das relações entre os dois países.

A visita oficial de António José Seguro decorre durante 3 dias e inclui encontros institucionais, uma sessão solene na Assembleia Nacional, a participação no Fórum Económico Cabo Verde-Portugal e deslocação à Cidade Velha, ao Tarrafal de Santiago e à Ilha da Boa Vista, onde o presidente português participa na quinta-feira na abertura da 5ª Conferência da Década do Oceano. O Serviço Nacional de Proteção Civil e Bombeiros assegurou estar em estado de prontidão em todo o país para responder a eventuais situações de emergência durante a época das chuvas, apelando ao reforço da prevenção. Domingos Tavares adiantou que já foram emitidas orientações às entidades competentes para garantir uma resposta coordenada em caso de necessidade. Segundo o responsável, as diretivas incluem a atualização dos planos municipais de emergência e de contingência, a identificação das habitações e populações residentes em zonas de risco de inundação e derrocadas, bem como a preparação de centros de acolhimento para receber eventuais desalojados. Domingos Tavares apelou igualmente à adoção de medidas preventivas por parte da população, recomendando a limpeza de quintais, valas, linhas de drenagem e sarjetas e evitando a deposição de lixo em cursos de água e locais de escoamento. Defendeu ainda que a população evite construir ou permanecer em zonas de elevado risco, reforce portas, janelas e outras estruturas vulneráveis das habitações e acompanhe as informações divulgadas pelas autoridades competentes. Em caso de chuva intensa, aconselhou aos cidadãos a não atravessarem ribeiras, pontes ou estradas inundadas e a comunicarem de imediato qualquer situação de perigo aos serviços de proteção civil. Aos pescadores, recomendou a consulta diária das previsões meteorológicas e do estado do mar antes de saírem para a faina. Relativamente aos condutores, aconselhou a redução da velocidade, o aumento da distância de segurança, a circulação com os médios ligados durante a chuva e a verificação do estado dos limpa-parabrisas, recomendando que perante precipitação muito intensa imobilizem o veículo em local seguro até que as condições melhorem. Domingos Tavares considerou que a redução do risco de desastres é uma responsabilidade coletiva e apontou a consciencialização da população como o principal desafio nesta época. Garantiu que a instituição e os serviços municipais dispõem de meios operacionais, incluindo viaturas todo o terreno, para prestar assistência às populações sempre que necessário. A Civinter Ilhas anunciou hoje um modelo operacional adaptado em vigor até 27 de julho, na sequência da indisponibilidade temporária do navio Liberdade, devido a um incidente técnico sofrido durante a atracação. Segundo o comunicado emitido pela concessionária do transporte marítimo Interilhas, o incidente ocorreu na passada segunda-feira 20, quando uma defesa de proteção de cais se soltou, provocando o enrolamento do seu cabo de aço na hélice de bombordo da embarcação. O impacto causou uma deformação estrutural na hélice, comprometendo a segurança operacional do navio. Após a avaliação técnica, a empresa determinou a suspensão imediata dos serviços do Liberdade, o que ditou o cancelamento das viagens agendadas para o mesmo dia entre as ilhas de Santiago, Fogo e Brava. No âmbito desta reorganização, o navio Dona Tututa passará temporariamente a segurar as ligações às ilhas do Fogo e do Maio, permitindo manter o serviço nas restantes ligações da rede. A Civinter Ilhas alertou que esta adaptação operacional irá provocar alterações nos horários habituais da chamada linha redonda, recomendando aos passageiros a consulta prévia da programação atualizada antes de viajarem. A transportadora reiterou o compromisso de restabelecer a normalidade assim que concluídos os trabalhos de reparação técnica na embarcação. A Associação de Biólogos e Investigadores de Cabo Verde está a apostar no turismo de observação como principal ferramenta de sensibilização para a proteção e conservação das tartarugas marinhas
na ilha de São Nicolau. Em declarações à InforPress, a bióloga e responsável pelo projeto Tarzan na ilha, Heidi Medina, destacou a importância de envolver a comunidade local no terreno para acompanhar o trabalho de monitorização durante a época de desova. O projeto de conservação das tartarugas marinhas na ilha de São Nicolau arrancou em junho com ações educativas em jardins de infância e escolas, tendo as patrulhas de monitorização nas zonas de nidificação, iniciado no decorrer deste mês de julho. O programa abrange 16 praias ao longo de toda a ilha, contando com uma equipa no terreno, constituída por 9 monitores no município do Tarrafal e 4 na Ribeira Brava. As áreas com maior concentração de desovas incluem os extensos pinheiros e areias de Boche de Rocha, Broco, Praia Grande, Porto Lapa e Carriçal. Como principais constrangimentos ao sucesso da iniciativa, a Ide Medina apontou a escassez de recursos humanos com formação e experiência na área, bem como a reduzida atratividade destas funções junto da população local. A responsável alertou ainda para os riscos de segurança enfrentados pelas equipas no terreno, sublinhando que a caça ilegal de tartarugas marinhas continua a ser uma realidade, colocando por vezes em perigo os próprios monitores. Apesar deste cenário, a bióloga frisou que a captura de tartarugas tem vindo a diminuir nos últimos anos, como reflexo direto do trabalho de sensibilização de patrulhamento. A responsável pelo projeto Tarzan em São Nicolau conclui com um apelo à população e aos visitantes para evitarem a poluição e o descarte de lixo nas praias, alertando para os impactos graves do lixo no ecossistema marinho e na reprodução da espécie. A ausência de emprego público e a falta de água para o consumo e para o gado está a inquietar a população de Lagoa do Planalto Leste, na ilha de Santo Antão, informou o líder comunitário. O presidente da Associação Comunitária Luz Viva, Alberto Alves, disse à InforPress que a zona de Lagoa do Planalto Leste está desde o ano transato sem emprego público, o que tem criado sérias dificuldades às famílias. Alberto Alves referiu-se também aos problemas relacionados com o abastecimento de água, não só em Lagoa, como em todo o Planalto Leste, informando que essas comunidades passam vários dias sem água para o consumo e para o gado. Por causa da falta de água, o líder comunitário avançou que muitos criadores de gado estão a desfazer-se dos seus animais. Para a mesma fonte, esta comunidade está a enfrentar dias difíceis, pedindo atenção das autoridades competentes. E na página desportiva, Cabo Verde subiu 3 lugares no ranking da FIFA, divulgado hoje, dias depois de disputar pela primeira vez a fase final do Campeonato do Mundo, em que foi uma das principais surpresas da edição de 2026. A seleção comandada por Bobista, que atingiu os 16avos de final no Mundial 2026, ocupa agora o lugar 64º do ranking, mantendo-se como o segundo melhor país lusófono, atrás do Brasil, mas à frente da Angola, Moçambique, Guiné-Bissau, Macau, São Tomé e Príncipe e Timor-Leste. Portugal, por seu lado, desceu do 5º para o 7º lugar do ranking da FIFA, que passou a ser liderado pela Espanha ao ultrapassar a Argentina após a vitória sobre os sul-americanos na final do Mundial. A seleção portuguesa, México e Canadá caiu 2 posições na hierarquia da FIFA relativamente à última atualização de 11 de junho, precisamente quando se iniciou a fase final da mais importante competição de seleções. O conjunto luso foi ultrapassado por Brasil e Marrocos, que subiram ao 5º e 6º lugares, respectivamente, sendo que a última vez que a equipa das esquinas tinha ocupado o 7º posto remota a abril de 2025. A Espanha subiu ao topo da classificação depois de, num domingo, ter-se imposto à Argentina na final do Mundial por 1-0. Entre as seleções mais bem colocadas do ranking do organismo regulador do futebol mundial, registou-se ainda a troca de lugares entre Bélgica e Países Baixos,
enquanto a Alemanha deixou de integrar o top 10, no qual entrou o México, um dos anfitriões da competição,

precisamente para ocupar a 10ª posição. A seleção cabo-verdiana feminina de futebol defronta hoje Marrocos em Casablanca no último jogo de preparação antes da estreia histórica no Campeonato Africano das Nações frente ao Ghana. Depois de uma semana de estágio na cidade da Praia, a comitiva cabo-verdiana chegou a Marrocos com um plantel completo e sem atletas lesionadas. Em declarações à TCV, a team manager da seleção, Lúcia Muniz, afirmou que o grupo encara o encontro como uma etapa importante da preparação para a competição continental. Segundo a responsável, o jogo frente à seleção anfitriã permitirá à equipa ganhar ritmo competitivo, corrigir aspectos identificados pela equipa técnica e consolidar a preparação para o primeiro compromisso oficial. Cabo Verde estreia-se no CAN 29 de julho, diante do Ghana. Na fase de grupos, defronta ainda o Mali, a 2 de agosto, e os Camarões, 6 de agosto, ambos os jogos em Casablanca. A equipa da Rua de Água venceu o Penha de França por 4-1 na estreia da 10ª edição da Copa Futsal Ribeira Grande em masculino, iniciando da melhor forma a luta pela revalidação do título. A formação da Rua de Água, vencedora da edição anterior, procura o seu segundo título desde a instauração do torneio, que reúne 32 equipas dos três concelhos de Santo Antão, no pavilhão David Fortes. Em declarações à Inforpres, o treinador de equipa de Rua de Água, Monique do Rosário, disse que os adversários da competição são fortes, por isso, reconheceu a importância de iniciar a prova a ganhar e prometeu lutar passo a passo para manter o troféu. Questionado sobre a organização da competição, Monique do Rosário sugeriu melhorias em relação à ventilação do pavilhão David Fortes, que devido ao excesso de calor deixa o piso de jogo úmido, dificultando a prestação dos atletas. No segundo jogo do dia, a contar para o Grupo C, disputado na segunda-feira 20, Caibros e Golden Boys empataram a 5 bolas. A competição, que conta com 32 equipas distribuídas em 8 grupos, entre hoje no segundo dia. Anualmente, centenas de adeptos do futsal dão boa assistência à Copa Futsal, que se prolonga durante um mês. E na página internacional, a tempestade intensa que assola o Chile fez pelo menos 10 mortos, segundo o último balanço do Serviço Nacional de Prevenção e Resposta a Catástrofes, sobre o sistema frontal que abrange 10 das 16 regiões do país. O presidente do Chile, José António, deslocou-se na segunda-feira a Coquimbo, na zona norte, região que declarou em estado de catástrofe, tal como a província de Huasco, em Atacama, situadas a 460 quilômetros e 850 quilômetros da capital, respectivamente, devido aos estragos causados pelo fenómeno meteorológico. O relatório, apresentado na segunda-feira, indica que, em resultado de emergência, há um total de 17 feridos, 2.422 sinistrados e 104.504 pessoas isoladas, concentradas principalmente em Atacama e Coquimbo, devido às cortes nas estradas e à subida do nível dos rios. O Ministério da Saúde chileno, por seu lado, decretou alerta sanitário em ambas as regiões, que têm zonas sem abastecimento de água potável, enquanto as Forças Armadas chilenas enviaram o primeiro carregamento de 6 toneladas de ajuda humanitária. De acordo com notícias ao minuto, até ao momento, 76 casas estão destruídas, 2.121 com danos graves, 16.948 com danos ligeiros e 888 imóveis que continuam a ser avaliados por equipas municipais. Pelo menos 20 pessoas morreram, 80 ficaram feridas e mais de 100 pessoas estão desaparecidas nas inundações em Parum, no nordeste de Afeganistão. A Autoridade Nacional para a Gestão de Catástrofes, Afeganistão, indicou que Parum, capital da província de Nuristão, foi particularmente afetada, mas as equipas de socorro registaram também vítimas noutras zonas desta província montanhosa e de difícil acesso, situada junto à fronteira.

fronteira com o Paquistão. Citado pela agência de notícias France Press, um porta-voz do governador da província de Nuristão adiantou que o presidente da Câmara de Parun e vários funcionários públicos encontram-se entre os desaparecidos. Os habitantes procuram corpos e sobreviventes na lama e entre amontoados de rochas, sem equipamentos adequados e recorrendo apenas aos meios de que dispõem. Muitos estabelecimentos comerciais, habitualmente muito frequentados, e vários edifícios situam-se nas proximidades do rio Parun, que atravessa a cidade com o mesmo nome, constataram jornalistas que estiveram na província no mês passado. Cerca de 40 senadores norte-americanos enviaram esta segunda-feira uma carta a exigir reformas no Serviço de Controlo de Imigração e Alfândegas após a morte de dois trabalhadores migrantes em tiroteios envolvendo agentes da Agência Federal. A missiva, liderada pelo senador independente por Mayne King, e subscrita por legisladores democratas, foi enviada ao Departamento de Segurança Interna e reclama maior transparência nas operações do ICE e medidas para reforçar a supervisão dos seus agentes, incluindo o uso obrigatório de câmaras corporais e uma identificação mais clara dos oficiais durante as suas atuações. Os senadores pediram ainda uma revisão dos protocolos do ICE e que as autoridades forneçam informações mais detalhadas sobre os incidentes em que agentes da agência recorrem à força, considerando necessário fortalecer os mecanismos de responsabilização. Nos últimos dias, dois migrantes morreram por disparos da agente do ICE após controlos de trânsito no Texas e no Maine, respectivamente. A 14 de julho, outro migrante não identificado faleceu na Flórida ao ser colhido por um caminhão após um controlo de trânsito do ICE. Estes novos episódios surgem depois de uma onda de críticas contra o ICE no início de 2026, na sequência da morte de dois cidadãos norte-americanos durante a operação migratórias. E assim colocamos um ponto final no nosso bloco informativo. Obrigada pela sua companhia. Mais informações serão atualizadas ao longo do dia.

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Olá, ouvintes, sejam bem-vindos ao Flash Informativo. O governo pretende implementar a tarifa única de 500 escudos nos transportes marítimos a partir de 1 de janeiro de 2027, após estudos e diálogo com o setor, anunciou no Mindelo o ministro do Mar. O ministro do Mar, João do Carmo Brito, garantiu que o governo está a preparar medidas em articulação com a Enapor, alfândegas e Polícia Nacional para acelerar o processamento das pequenas encomendas no porto do Mindelo. A Enapor conta concluir até o final de agosto o concurso restrito para a gestão da plataforma de frio no Mindelo, com vista à seleção de um operador privado para colocar a infraestrutura em pleno funcionamento. A secretária de Estado das Finanças afirmou que a cooperação com o Fundo Monetário Internacional se mantém sólida, destacando que a atual missão da instituição visa alinhar os programas existentes às prioridades do novo governo. O Tribunal Judicial da Comarca da Praia decretou prisão preventiva para 7 dos 12 detidos no âmbito da Operação Shark, desencadeada pela Polícia Judiciária para desmantelar uma alegada rede criminosa ligada ao tráfico de droga. Os agricultores do perímetro agrícola de Xande Galinheira, na cidade do Porto Novo, em Santo Antão, continuam a enfrentar crise no fornecimento de água, uma situação que pode comprometer a atividade agrícola no perímetro. A seleção cabo-verdiana de futebol terminou na 32ª posição do Campeonato do Mundo de 2026, entre as 48 seleções participantes, naquela que foi a sua estreia histórica numa fase final da competição. O golo de Sidney Lopes Cabral contra a Argentina nos oitavos de final do Mundial 2026 está entre os 12 candidatos ao prémio atribuído pela FIFA. As votações já decorrem na plataforma FIFA Play e encerram dentro de 5 dias. Pelo menos 10 pessoas morreram e outras 17 continuam desaparecidas depois de uma explosão de gás ter provocado um desabamento num túnel em construção no estado de Sikkim, na região dos Himalaias, no nordeste da Índia. Um total de 144 pessoas morreram ou desapareceram no mar na semana passada na rota migratória que passa pela costa da Mauritânia, avançou o Alto Comissário das Nações Unidas para os Refugiados. E assim colocamos um ponto final no nosso flash informativo. Obrigada pela sua companhia.

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1: Saudações, ouvintes! No Minuto de Saúde de hoje, vamos falar sobre um dos órgãos mais importantes do corpo humano, o cérebro. É o cérebro que controla os nossos movimentos, pensamentos, emoções, memória e praticamente todas as funções do organismo. No entanto, muitas vezes, só nos preocupamos com a saúde cerebral quando surgem problemas mais graves. Manter uma alimentação equilibrada, praticar atividade física, dormir bem, controlar a pressão arterial e estimular a mente através da leitura, jogos de raciocínio ou aprendizagem de novas competências são hábitos que ajudam a preservar a saúde do cérebro. Também é importante evitar o consumo excessivo do álcool, o tabagismo e controlar doenças como o diabetes e a hipertensão, que podem aumentar o risco de problemas neurológicos. Cuidar do cérebro é investir na qualidade de vida, na autonomia e no bem-estar ao longo dos anos.

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1: Olá, ouvintes. A confiança é um dos valores mais importantes nas relações humanas. Está presente na família, nas amizades, no trabalho e em qualquer comunidade. É ela que permite criar laços, fortalecer parcerias e viver em sociedade com maior segurança. No entanto, a confiança não surge de um dia para o outro. Constrói-se através de atitudes consistentes, honestidade, respeito e responsabilidade. São os pequenos gestos do cotidiano que mostram às pessoas quem realmente somos. Da mesma forma, basta um ato de deslealdade, uma mentira ou uma quebra de compromisso para que algo construído ao longo de muitos anos seja colocado em causa. Recuperar essa confiança pode ser um caminho longo e difícil. Por isso, antes de agir, vale a pena lembrar que a credibilidade é um patrimônio que se conquista com o tempo e se preserva com caráter.

0: Olá, ouvintes, sejam bem-vindos ao Flash Informativo. O governo pretende implementar a tarifa única de 500 escudos nos transportes marítimos a partir de 1 de janeiro de 2027, após estudos e diálogo com o setor, anunciou no Mindelo o ministro do Mar. O ministro do Mar, João do Carmo Brito, garantiu que o governo está a preparar medidas em articulação com a Enapor, alfândegas e Polícia Nacional para acelerar o processamento das pequenas encomendas no porto do Mindelo. A Enapor conta concluir até o final de agosto o concurso restrito para a gestão da plataforma de frio no Mindelo, com vista à seleção de um operador privado para colocar a infraestrutura em pleno funcionamento. A secretária de Estado das Finanças afirmou que a cooperação com o Fundo Monetário Internacional se mantém sólida, destacando que a atual missão da instituição visa alinhar os programas existentes às prioridades do novo governo. O Tribunal Judicial da Comarca da Praia decretou prisão preventiva para 7 dos 12 detidos no âmbito da Operação Shark, desencadeada pela Polícia Judiciária para desmantelar uma alegada rede criminosa ligada ao tráfico de droga. Os agricultores do perímetro agrícola de Xande Galinheira, na cidade do Porto Novo, em Santo Antão, continuam a enfrentar crise no fornecimento de água, uma situação que pode comprometer a atividade agrícola num perímetro. A seleção cabo-verdiana de futebol terminou na 32ª posição do Campeonato do Mundo de 2026, entre as 48 seleções participantes, naquela que foi a sua estreia histórica numa fase final da competição. O golo de Sidney Lopes Cabral contra a Argentina nos oitavos de final do Mundial 2026 está entre os 12 candidatos ao prémio atribuído pela FIFA. As votações já decorrem na plataforma FIFA Play e encerram dentro de 5 dias. Pelo menos 10 pessoas morreram e outras 17 continuam desaparecidas depois de uma explosão de gás ter provocado um desabamento num túnel em construção no estado de Sikkim, na região dos Himalaias, no nordeste da Índia. Um total de 144 pessoas morreram ou desapareceram no mar na semana passada na rota migratória que passa pela costa da Mauritânia, avançou o Alto Comissário das Nações Unidas para os Refugiados. E assim colocamos um ponto final no nosso flash informativo. Obrigada pela sua companhia.
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Saudações, ouvintes! No Minuto de Saúde de hoje, vamos falar sobre um dos órgãos mais importantes do corpo humano, o cérebro. É o cérebro que controla os nossos movimentos, pensamentos, emoções, memória e praticamente todas as funções do organismo. No entanto, muitas vezes, só nos preocupamos com a saúde cerebral quando surgem problemas mais graves. Manter uma alimentação equilibrada, praticar atividade física, dormir bem, controlar a pressão arterial e estimular a mente através da leitura, jogos de raciocínio ou aprendizagem de novas competências são hábitos que ajudam a preservar a saúde do cérebro. Também é importante evitar o consumo excessivo do álcool, o tabagismo e controlar doenças como o

diabetes e a hipertensão, que podem aumentar o risco de problemas neurológicos. Cuidar do cérebro é investir na qualidade de vida, na autonomia e no bem-estar ao longo dos anos.

Olá, viva muito boa tarde. 2 minutos depois de 16 horas nas Ilhas de Cabo Verde. A sintonia amiga de WBFM, nessa tarde de terça-feira, juntei 21 de julho de 2026. Então seja bem-vindo a mais uma edição de programa Tarde dos Ouvintes. Programa esse que acontece de segunda a sexta, sempre a esta hora aqui na antena de WBFM.

Então, aquele abraço a todos, ótima sintonia, certamente muitos estão de aquele outro lado te acompanhando quando é dia, não te farão. Obrigado pela preferência, obrigado por estar ali na nossa companhia. Então, bem juntinhos para mais um programa Tarde dos Ouvintes, programa esse que certamente te querer para o resto do dia. Pois é, já nessa primeira hora, já sabe, boa que é o DJ, até bem perto do dia 17 horas, então a partir desse momento, bate a pia de música de boa gosto e fazer botar de bem animado. Já na segunda hora, ou seja, a partir de 17 horas, no também tem uma entrevista, histórias antigas ali na antena de WBFM, hoje nós é convidado, é 18 de Feijual, que também está com nós ali na antena de WBFM a partir de 17 horas 18 que, de Feijual, aqui também contando um pouco de Feijual de tempo antigo, 18 que também participava na Todo Mundo Canta no ano de 2000, em que naquela altura fica no terceiro lugar, certamente lá, a partir de 17 horas no também concha um pouco de nós, 18 de Feijual ali na antena de WBFM.

Então eu soube a partir desse momento, e boque DJ nessa primeira hora, e boque DJ, boque tamanda, até bem perto de 17 horas, então bata pide música de boa gosto e faz botar de bem animado. E eu soube sempre esta hora aqui na antena de WB, FM, o jovem radialista Otavinho Teixeira, para mais um programa Tarde dos Ouvintes.

16 minutos depois de 16 horas na Cabo Verde, a sintonia amiga de WBFM, então no Tabrili, com essa música de Tó Antunes, Saudade, na abertura, na edição de hoje, desde a tarde de terça-feira, um dia quente, quente, mais um dia, portanto, quente, quente mesmo, abrasador.

Tô Antunes, com essa música Saudade, na abertura nessa tarde de terça-feira, 21 de julho de 2026, portanto é mais um dia de tchau sol, tempo está mesmo quente quente ali a Mosteiro. Eu sou Beneza, primeira hora e boca DJ, então aproveita e pide música de boa gosto. Já na segunda hora, não aguentei. Portanto, nós a 18 de Feijoal, portanto, seu nome é 18, é Mané, mas portanto é concedo para 18. Já na segunda hora, não tem conches a nós, amigo, que também contando um pouco de Feijoal, ali na antena de WBFM.

Pois é, 13 minutos depois de 16 horas na Cabo Verde, é a hora certa do WBFM, consulta o relógio, quer amigo ouvinte. Para não falar nós, amigo ouvinte, Guilhermina Rosa, que está ali na Corvo, na nossa companhia, infelizmente, aquela música nesse momento que é impossível. Então espero que tenha outra preferência, e certamente tenha outra preferência, portanto é só fazer sinal, caso um tenel, certamente para o no ar. Então aquele abraço, Guilhermina, então se dali te espera boa pedido, porque já aquele que vou pedir em que tenel nesse momento.

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Assim, nesta terminalidade de Obenos, a jovem artista de Xandas Caldeiras, nos está fala de Geisa Monteronde, com essa música Chan de Nós. 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Bom, agora sim, não te traz nós, ou então não te continua ali com mais a vozes de Gerfogo, não te traz ali Dimas Fernandes com essa música da Valor Gossi. 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Aquela abração, amiga, continuação de ótima sintonia.

Exatamente, da Valor Gocina, voz de Dimas Fernandes, jovem artista de Gerfogo. A música é pedida de amigo ouvinte, nos fala de Guilhermina Rosa, que está ali na curva, na nossa companhia, nosso grande amigo ouvinte, ele que está sempre sintonizado na 104.

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Pois a nota continua ali, 21 minutos e alguns segundos, depois de 16 horas na Cabo Verde, tarde de terça-feira. Então, um grande abraço a todos, ótima companhia. Então, nota continua ali, a nota trazer Tony Fica com essa música Dão o Sinal, essa música também lá para mim, ouvinte, que está ali na América, na nossa companhia, nos está a falar de Vani Lopes. Aquela abração, Vani, continuação, Lady Ótima, escuta.

Pois assim, anos de Terminali de Hobby, nós, Tony Fico, onde queres que esta fase teu sucesso no mundo de música, és dá um sinal, é pedida de amigo ouvinte, Vani Lopes, que está ali na Brockton, na nossa companhia. Então é programa tarde, dois ouvintes, até bem perto de 18 horas e 30 minutos, ali na antena de WBR.

FM. Pois é, caro amigo ouvinte, continua a pedir música de boa gosto, e eu soube nessa primeira hora e boca DJ até, claro, até bem perto de 17 horas, porque já na segunda hora, a partir de 17 horas, não te mantei ali no estúdio de WBFM, um convidado de nome 18 de Feijoal, que estou encontrando um pouco de Feijoal ali na antena de WBFM a partir de 17 horas. Pois é, um abração também lá para a Ima, ali na Cova Figueira, que certamente está ali na nossa companhia. 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

Exatamente, não está termina ali de obra, Jussaila Cardoso, essa música Decisão. Então é programa Tarde dos Ouvintes, o programa é esse que acontece da segunda à sexta ali na Número 1 FM. Já sabe ali na comunicação. Vinho Teixeira. Então, obrigado por estar ali na nossa companhia. Eu não estou ali com a Garria, essa música passada, é a pedida de amigo ao vento, não está a falar de nós. Irondina Bento Duarte, que está ali na Itália, te acompanha o programa. Aquele abraço, Irondina. Continuação lá de ótima sintonia.

Se zero de mundo na voz de Zé Delgado, e essa música que baila para Tony Taxista, é fã de Zé Delgado, sempre é da flapan por música de Zé Delgado, colaboração Tony, continuação lá de ótima escuta também, abraço a todos taxistas ali, Mosteira, especial também lá para a Telo Taxista, que está sempre na nossa companhia, também a Zeni Silva. Também um abração para nós, grande Manecas, ali na Queimada Guincho. Aquele abraço, Manecas, a continuação lá de um bom trabalho. Também te cumprimento Bodeco, ali na Queimada Guincho. Também um abraço lá para Rita. Nossa, grande Xote, Quinquim, abraço, Xote. Então é esse mesmo programa Tarde dos Ouvintes, que certamente te querer para o resto do dia. Abraço também para nós, Lisa Veiga, ali na Cova Figueira. Também abraço lá para Janinha e Luís Vieira, ali na Relva. Também te cumprimenta nós, grande amigo ouvinte ali na Pantone, Pai António, Zona Alta de Mosteiro, lá para Domingo. 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Aquele abraço também para nós, Delfino. 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

Pois é, certamente muitos estão ali de aquele outro lado, te acompanhando dentro e fora de Cabo Verde, que está ali te acompanhando na nossa frequência 104.4 e também na nossa aplicativo. Mas abraço lá para Fátima Lourdes Andrade, ali na Portugal. Também abraço lá para Estela Andrade, nossa amiga de Feijoal, que está ali na Portugal, na nossa companhia. Também abraço lá para a única irmã Taya Rosa, ali na Feijoal, que certamente está ali junto de família, esta acompanha a rádio. Aquele abraço, Taya. 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

17 horas às 5 da tarde nas ilhas de Cabo Verde, é a sintonia amiga de WBFM. Jerusalém. Então, no total, nós, a jovem artista de Mosteiro do Martes, és a música Apaixonado, é pedido de Delfino, que está ali na Pai António, na nossa companhia.

Assim, no Sta termina na Rede Obnós, a jovem artista de Mosteiro, no Sta fala de Du Martes, és a música Apaixonado, que vai lá para mim, ouvinte, Delfino, ali na Pai António, que está ali na nossa companhia.

Então, 7 minutos e alguns segundos para 17 horas às 5 da tarde nas Ilhas de Cabo Verde. É programa Tarde 2, ouvintes na boa rádio Receptores.

Mas abraço também lá para nós a Júnior Cimedo, ali na Santa Cruz, que está ali na nossa companhia, nós grande Júnior Cimedo. Também abraço a todos nós, amigos ouvintes, que estão acompanhando ali na Ilha do Maio.

Bom, nós também trazemos ali 3D, a música Mundo de Hoje, essa está lá aí abaixo. Essa música é pedido de nós, a convidado de hoje no programa daqui a 7 minutos. Nos está a falar de 18, nós manemas a conchedo para 18, que pede essa música, essa está lá aí abaixo. Então, aquele abraço 18, continuação de ótima escuta dentro de 6 minutos, sensivelmente. Não também tem, portanto, 18 ali na antena de WBFM.

Essa música é pedido de nós, convidado de hoje, no Stavala de Mané Nosa, 18 de Feijoal. Uma vez mais, a nota traz Tony Fica, das vezes coisa mais nova música, Dona Ana. Essa música é pedido de Luís Vieira, que está ali na relva, na nossa companhia, nosso grande amigo ouvinte, elefante Tony Fica.

Pois é, Tony, fica onde queres que esta fase teu sucesso no mundo de música, essa música, onde que o bem, onde que não vai, essa música se ser bem ouvida, essa Dona Ana, mais nova música desse jovem artista cabo-verdiano. Pedido de amigo ouvinte, não se fala de Luís Vieira, ali na relva. É o programa Tarde dos Ouvintes, já também perto de 18 horas e 30 minutos ali na antena de WBFM, de sabe ali na comunicação, o Tavinho Teixeira. Programa esse que

0: Benfica. Então, um grande abraço a todos, certamente muitos estão ali daquele outro lado te acompanhando. Então, dentro de segundos, não te mentei, portanto, nós convidado hoje, nessa segunda hora do programa, é nós, Mané, nós 18 de Feijoal, aqui se também contando um pouco de Feijoal, de aquele tempo e também 18 que também participava no concurso de vozes, então todo mundo quente, ele que participava no ano de 2000 em que ficava no terceiro lugar. Bom, agora sim, então nós a convidar nessa segunda hora, nós a 18 de Feijoal. Olá, viva muito boa tarde para boa cara amigo ouvinte que está lá de aquele outro lado te acompanhando nessa tarde de terça-feira. Hoje não tem 21 de julho de 2026, então muito obrigado para estar ali de aquele outro lado na nossa companhia. Portanto, hoje, nessa edição de hoje, nós também fala ali com o Mané, mas aconchego para 18 de Feijoal Mosteiro, que se vem contando um pouco de Feijoal daquele tempo. Mané que também participava na Todo Mundo Canta naquele ano, portanto no ano de 2000, onde que fica no terceiro lugar. Portanto, também com o Mané um pouco ali na antena de WBFM, ou seja, nós 18 de Feijoal. Boa tarde, 18.
1: Ai, boa tarde.
0: 18, ou então, esse nome, esse 18, modo que surge?
1: É 18 surge da canta da Batalha, aquele grogo. Da Batalha Groguinha, fez que 18 de Feijoal, cavalinho branco. 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
0: Mané, mas agora fica 18.
1: Aquele nome fica lançado para tudo cabo. Uhum. Até para minha filha também, se está na praia, uma coisa que ela manda, é papai 18.
0: 18.
1: Até no papel de água, essa pôr o nome de igreja, se pôr 18.
0: Até naquele papel de água, luz, é 18, está se escrevendo, né?
1: Qualquer alguém que vem às horas tem que perguntar para 18 de Feijoal.
0: Pois é, 18 de Feijoal, ali na antena de WBFM, nessa tarde de terça-feira, 21 de julho de 2026. Eu estava ali na comunicação, Otavinho Teixeira. Eu também, portanto, falo um pouco de música, todo mundo canta na 2000. Modo que vida de música começa na bebida.
1: Modo que... Bom, eu começava naquele tempo, já tinha uns 12 anos, para 13. Não estou gostando de minha música, quando a gente não está ensaiando, não está cantando, não está sabe. Ainda tem, ainda não está te usando, mas o problema é que fica um bocado com a Maria, o problema na saúde.
0: Exatamente. Mané, você lembra de aquele, exatamente, você lembra de aquele ano 2000, na Todo Mundo Canta?
1: Sim, te lembro, assim, tempo de nosso presidente canta, sabe. Fernando Teixeira, mas aquele tempo era sabe.
0: Não, era na onde?
1: Era na Feijãozinha.
0: Exatamente, e naquele tempo todo mundo canta era sábio, cada concorrente, o tolhava aqueles guentes, estava na carro, o tabata pupa ser concorrente, até chega polivalente.
1: É que ele tinha movimento, tio, mas coisas que vira a cabeça é que ficava um beijo, que fica, mas naquele tempo era diferente de hoje.
0: E Mané, naquele lugar ficava?
1: Mas um terceiro lugar, mais ou menos.
0: Terceiro lugar?
1: Sim, mas apanhava um terceiro, mas de Madrid. Isso é para público. Não avançava mais, mas tudo alguém conhecia, a hora que subia palco,

0: Eu subi um poupada para 18 de feijoada. Uhum. É um grande cantor.
1: E aquele tempo, te lembra aquelas correntes que estava junto com bola? Te lembra de algum?
0: Não te lembro de algum, lembro de Joaquim, de Vitor, não te lembro de Dicho.
1: Uhum.
0: E Manecas. Manecas, sim, é Manecas mesmo. É cantar com nós, né? Alguns, uma outra coisa já se esqueceram, mas... Mas nós é cinco concorrentes representando a barco.
1: E no
0: tempo de Amila Che Batista.
1: Uhum. Che era colega de rádio e era apresentador. Ainda lembra de bem?
0: Estava representando na palco, né?
1: E aquele tempo era todo mundo canta mesmo.
0: Naquele tempo, quando eu falava, todo mundo canta era número.
1: O Olivalente estava cheio.
0: Oh, cheio. Uhum. O público tinha público naquele carro.
1: E você lembra quem ganhava aquele todo mundo canta?
0: Lembrava.
1: Se era Joaquim ou...
0: Manecas.
1: Lembra direito?
0: Lembra Joaquim Manecas.
1: Quem ganhava aí? Quem ficava em primeiro lugar? Vou ficar terceiro?
0: Se Manecas ficava na primeira, ó, Joaquim. Coisa assim que você conhece, que você recorda certo, mas já tem alguns anos, sim. Já que você lembra muito, sabe?
1: Exatamente,
0: não sei. Você muito, sabe? A minha mãe, a música. Tá vendo? Se, ó, então você conhece a coluna ali, então põe a música violino, então está te estar a divertir ali. Uhum. Para recordar naquele tempo.
1: Exatamente, então não se fala ali com nós, Mané, mas aconchego para 18, cima que falou ali, até na papel, arregaça de mandar papel de luz, papel de água, portanto é 18.
0: Único antigo
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1: E Mané, canto, bu concordamos ou ficava na terceiro lugar?
0: Bom, que se tenha ser, mas aquela coisa
1: fica. Concordamos ou ficava na terceiro lugar?
0: Sim, mas para público. Me para público tem diferença, mas público é poian, sabe? Poian quem pode ganhar, sim, pode ganhar três, o segundo, mas o terceiro é Madrid.
1: E, Mané, coisa que você ganha? Que coisa que você ganha de prémio naquele tempo? Elas davam algum prémio?
0: Elas não davam nada, mas só que sentimos o povo contente com o canto aqui em canto. Uhum. Bom, canta bem, cantar, tudo é público apoia na Polivalente. Não tem diferença. Uhum. Para onde a gente chega, não tem diferença. Tem ainda esta flor, 18, mas lá pode ser o canto de ganho, não faz um canto de se quiser.
1: 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Nós baba, tabata, grita, baco.
0: 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Uhum. 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
0: 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Zona alta, para apoiar 18, aquele tempo.
1: E botinha tio fãs? Tinha tio alguém que gosta de olhar a bola?
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1: E que música que você cantava lá, você lembra?
0: Bom, cantava, você lembra se era na tarde de acabar de sol, não dava aquele morno. Tem aquele morno de lobo que não dava. Ah. E você vê, quando já tem cantando assim, estava até disse que você tinha hora, mas tem hora, algum te lembra. Mas tem ainda, nunca te esqueci de alguns mornos que não tem. Tem ainda tanta morna ainda.
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1: E música, Mané? 18, a música daquele tempo, para digo assim, qual que é a diferença? Não, para chamar de aquele tempo é mais sério?
0: Bom, me para mim daquele tempo chamar, sabe que digo assim. Agora, na jovem de hoje, se disser digo assim, mais sério que de nós. Uhum. A mim também chamar, sabe, desse tempo. Tio grande, eu gostei que a música de ontem.
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0: Mas de hoje, da jovem de hoje, botar para um. 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
0: 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Mas para mim, tá sabe um grande, sabe aquele homem ali.
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0: Que tem 100 anos, né? 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Mas não, jovem de hoje, cata.
1: Exatamente, nossa fala ali com o 18 de feijoal, ali na antena de WBFM, que se contando um pouco de feijoal. Daquele tempo e também estou contando também modo que foi aquele todo mundo canta que participava na 2000 e fica no terceiro lugar. Agora também fala um pouco de infância com criação na feijoal. Naquele lado de Feijoal que bo nasce? Limé?
0: Não, Limé. Menino de Feijoal. Se minha bica cortada na zona de Feijoal.
1: Modo que Feijoal era naquele tempo, quando está menino?
0: Naquele tempo, o de Feijoal era diferente.
1: É diferente, totalmente. É diferente,
0: né? Totalmente. Tinha pouca, mas tinha gente tio. Mas hoje acaba
1: de acabar. E a maioria de que as gentes já morrem?
0: Não, já morrem. Outro vai para a América, outro já morrem.
1: E que tempo que as maioria de pedra? E
0: ah? Sim, pedra. Talvez de coberto de carapate. Ou de que esteja, talvez até tenha de bege, mas hoje, coisas mudam hoje. Hoje. Mas aquele tempo é diferente. Na casa de carapate, sim. Tá. Mas era sabe, igual naquele tempo, mas hoje já.
1: Você lembra de alguma coisa daquele tempo que você sentiu saudade dela? Você brincava com o Gens ali, você sentiu saudade de aqueles tempos? Ah,
0: aqueles tempos, quando eu lembro, sim, eu sinto saudade, sim. Mas aquele questão, mas já acaba. Bom problema, alguém está a ter certa idade, está a tomar, está de cai. Também está a ter problema de doença, está a ter esgoto, está de cai. Está de cai dia a dia, né? Mas de nobre é diferente que de assim.
1: Exatamente. Mas não é de 68 anos de idade, ainda está novo, mas, portanto, depois estava a ser trabalho, porque foi um grande pedreiro, e construiu algumas casas, por exemplo, no mosteiro, e mané apanha um problema na pele.
0: Sim, apanha um problema, agora fica parado. Mas
1: mantém-te o tempo.
0: Sim, mantém-te o tempo, mantém-te a direita, mantém-te com vida direito. Foi nada, nunca entendi, mantém-te a direita, foi a minha ajudando, mantém-te a direita. Conheço um dia de trabalho, filho de trabalho, por enquanto nunca tenho diferente.
1: E 18, o modo que você está a fazer para que você tenha luz na casa de noite naquele tempo?
0: Ah, naquele tempo, agora me conchava com um dia de lata. Tinha lanterna, que faz lanterna, nós fazemos lanterna de vez. Depois bem ficava com a pingas. Porque está sendo outra coisa, mas hoje depois vem pôr do luz, a coisa bem muda, agora dia a dia a coisa está muito.
1: Exatamente.
0: Mas que de vez é diferente.
1: E 18, você lembra de primeiro vez que voou de um carro na zona ali? Aquele tempo?
0: Aquele tempo que encocheva carro era de Silvia Pelete. Que sabe a mim dele.
1: Tinha estrada?
0: Também que tinha carro Caetano, tinha de Ari de Leão, tinha de Mingutica, de que esse tempo que você lembra? Rogério. Mas de que esse tempo? Hoje qualquer coisa vem mudar. Hoje alguém tem esse carro novo, sei lá, e táxi. E o carro bem muda, mas aquele tempo era diferente. Aquele tempo era que esse carro não tinha bem de forte, que se tiver pelete que tinha.
1: Você vinha ali na zona, tinha estrada de carro?
0: Aquele tempo, carro que vinha na zona, aquele tempo levava São Felipe para apanhar o carro, não sei atrás.
1: Mas você lembra a primeira vez que carro vem ali na zona, que ia fazer estrada, carro vem ali na zona? Você lembra?
0: Bom, quando estrada fazia de carro, quando vinha na zona, mas você lembra agora que esse. Que carro que vinha primeiro entra a Feijoal.
1: E água para beber, ou para tomar banho, ou para bater roupa, não ia-se apanhar água naquela altura?
0: A beijo apanhava água lá na igreja, lá na chafaria da igreja, ou na espia, pouco sem bater a roupa, ou tinha, se tinha cisterna, tu transterna, tu bate. Ou uma de cisterna, tu fazia uma comida, para lavar com ele. Mas hoje já vem toda água dentro, tu alguém tem se água dentro. Hoje coisas mudam, que é de beijo que estamos. Porque de vez vai carregar balão na igreja, água na igreja, ou na Trás-de-Monte, ou na Laranja, ou na Chefória ali, ou na Espia. E aquilo. Mas, agora ninguém tem a fonte na zona.
1: Então, mané, que você está contando um pouco de Feijoal para aquele que conche, portanto, naquele tempo. Mané, ou então 18, melhor dizendo, porque mais conchido para 18. 18, modo que tinha se celebrava Natal. Na boa infância, tu tinha algum festa ali naquele tempo, na Natal? Natal, fim de ano?
0: Natal, com o fim de ano, era festa grande naquele tempo.
1: Ali na Feijoal?
0: Sim, na zona de Feijoal. Mas
1: onde ele ia se brincar bem?
0: Bom, estava na casa Oliveira, estava brincando Natal ali. Tu tinha missa na igreja. Também dava aquele bairro com a Oliveira ali. Natal, janeiro, era com a Oliveira. Acabava, sabe? Mas tudo acaba.
1: E 18? Naquele tempo tinha roupa?
0: A roupa tinha, mas a roupa que também era muito fina.
1: Muito fina?
0: Mas hoje tem roupa, hoje que tem nessa aí da coisa.
1: Já tinha.
0: Mas naquele tempo que tinha.
1: E sapato?
0: Sapato era muito fino.
1: Mas pior ainda?
0: Para um cabo, eu tenho um sapato em condições que montava. Mas hoje tem sapato, nem quando eu ligar, tá? Está boa, tá? Quando liga, tá vendo? Tem roupa

0: tirou um braco, um calção, um braco de babô. De babô, tá? Com as fodigas com ele. Mas
1: naquele tempo,
0: mas naquele tempo, caça tá rateava nós, era pra cozer.
1: Boa, gostinho ali, tio.
0: Tio Brinha tá cozendo aquela caça, vou com um pouco só, mas ninguém catasta. Canta fraba, canta estranha. Mas hoje vai fazer que eu trabalhe, eu povo diante, estranha.
1: Gosta de botar roupas novas na lixa?
0: Não, vou botar não ali, irmão. Se não quer cozinha, de quanto a bicicleta, mas sabe, bota.
1: Mas né, quem que era o melhor amigo de infância ali na zona? Quem que era o melhor amigo ali? Quando era roupazinho?
0: Não, minha amiga, minha amiga era filho de família de Sisto, que está na América. Né? Era minha grande, mas nós criamos junto ali, na zona ali. No criado de junto, é da América, mas bem hoje é bem de América, bem hoje é bem ali.
1: É bom,
0: sim, nós é o primeiro amigo que tinha ele, é onde hoje assisto, é bem hoje ali, nunca tem diferença.
1: 18, Feijoal tinha tio Arve, ainda no tempo, quando era menino, tinha tio Arve.
0: Tinha tio Arve, ainda tinha tio Arve e também Arve aumenta mais. Porque esse tempo tinha Arve, mas bem aumenta mais. Você vestido ali na zona, eles mangueira, bananeira, tudo coisa ali. Na zona.
1: Exatamente, não se fala ali com o 18, ali na antena de WBFM, que se estou contando um pouco de Feijoal, de aquele tempo 18 de 68 anos de idade. Portanto, não se também fala um pouco também de Feijoal de antigamente, com histórias de zona. Para modo que Buzana tem esse nome ali de Feijoal? Tinha tio Feijão ali?
0: Daí me levantei, tinha nome assim na zona, Feijoal. Me conheci, tinha nome Feijoal.
1: E quem é que era aqueles mais beijos, respeitados, daquele tempo ali na zona?
0: Bom, aqueles grandes... Não, aqueles grandes acabam morrendo. Mas
1: tinha alguém que era respeitado na zona ali?
0: Não, aqueles grandes, aqueles tempos eram respeitados. Aqueles grandes grandes. Sim, porque esse tempo tem alguém te dado. Mas hoje, igual hoje, menino, tem que fazer alguma coisa, acho que eu tenho medo, igual assim, de pai, com mas esse tempo tem outro respeito, era outro. Uhum. Mas de geração de hoje, coisas mudam.
1: Muda teu?
0: Sim. Bom, menino, para pegar igual assim, eu também dava teba, qualquer coisa. Mas naquele tempo era diferente. Bom, menino, acordia um grande saqueiro com alguém lá, eu tive licença, ele estava assim, tá velho. Ou para pegar com alguém com a saca, eu pensei que eu gostava.
1: Exatamente, 18, Sima Buta lembra a modo que essa casa de zona era fabricada naquele tempo.
0: Naquele tempo era casa de pedra,
1: coberto de.
0: Tá coberto de teia, estava de carapate, que esse tempo é antigo. Mas hoje igual não, hoje igual cabo modifica. Hoje fazer bom prédio, lá de fundo que sai. Mas aquele tempo era diferente. Aquele tempo era um cozinho. Muito tempo família assim, se que casa era apertada, é que beba tudo com essa família. Mas hoje pode fazer um prédio grande, tem um grande prédio que eu tenho alguém na trepa morrer.
1: Mas a Bédio tinha pouco casa ali.
0: Tinha pouco casa,
1: mas era longe, tinha pouco casa, longe de companheiro, mas gosta em casa tudo perto de companheiro.
0: Sim, gosto de fazer perto de companheiro. Uhum. Assim que fica.
1: E Feijoal era uma zona de tia união, alguém está com verba com alguém direito.
0: Sim, de tempo bem já diferente. Na verdade era diferente, viu? É com a mão hoje que eu estou. Talvez tenha coisa, mas tem média diferente.
1: Buta lembra de algum chuba forte que estraga a zona ali, naquele tempo? Você lembra de algum chuba forte que vinha?
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1: Nós estamos falando ali com o 18, ali na antena de WBFM, 18 de Feijoal. 18, modo que nós percebemos a notícia de outros anos de mosteiro, sabendo que cá tinha móvel, modo que nós está ouvindo a notícia de outros anos, assim, mais ou menos.
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1: Exatamente, 18, portanto se fala um pouco de Feijoal, mosteiro. Cima Fogo, Fogo tem um

0: vulcão ali, pode ser perigoso. Eu estou sentindo medo de medo ali na Feijoa, por causa que é vulcão ali. Sentiu algum medo?
1: Não, eu senti aquele medo, mas minha mãe está falando que o vulcão fora.
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0: Exatamente, Mané, ou então 18 de Feijoal, ali na antena de WBFM. 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
0: Exatamente, não se fala ali com o 18 ali na antena de WBFM, que se contaram um pouco de Feijoal daquele tempo. Agora também fala um pouco de trabalho, agricultura, com café. 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
0: E construí algumas casas ali na mosteira?
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0: Exatamente, Mané, ali na antena de WBFM, aqui estou contando um pouco de tempo antigo de feijoal. E Mané, tu criava algum animal naquele tempo?
1: Sim, bem, eu criava cabra, bem, porque eu criava vaca. Eu criava vaca, mas depois quando tinha problema mesmo, ficava com a criar. Com a mãe, eu com a docência, com a limária, eu criava. Também no trabalho de chão.
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0: E Manebo, te lembra quem que era aqueles grandes proprietários de café ali? Tu conheceu algum alguém que era grande proprietário de café naquele tempo?
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0: Exatamente, então nos aconche um pouco de Mané. Nós a 18 de feijoal e na antena de WBFM. Agora eu falo um pouco de tradição. Portanto, tradição ali na antena de WBFM. Aquele tempo esta brincava alguma tradição ali? Sim. 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
0: Exatamente, Mané, ali na antena de WBFM, que está contando um pouco de feijoal. De aquele tempo, portanto, e Mané, você chama feijoal de aquele tempo, é mais sábio que eu assim? 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
0: Exatamente, agora também fala um pouco de imigração. Mas nem recebeu certo, tu costuma sair para algum lugar?
1: Não, viajar para país fora, nunca mais. Não, para estrangeiro, não. 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

0: Tem alguém na zona que embarca?
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0: E, mané, quando um americano te chegava na zona, o modo que era? 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
0: Mas de uma para ilhas, algum vez?
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0: 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E modo que viagem de barco para outra ilha era naquele tempo? Era ali mesmo na igreja que tu apanhava aquele barco para bem ou para outro? Na igreja?
1: Na igreja, tem aquele barquinho.
0: Tá lembra?
1: Tem um barquinho chamado Portugal. Tava uhum. Na minha viagem, né? Porque meu pai trabalhava nele, né? Tio.
0: Exatamente.
1: Só que
0: minha empa.
1: Minha também aquele mídio de praia, desembarcava na beia com luta, carroga, tapou na empa. 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Antes.
0: Mas você tá lembrando aquele barco com beba?
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0: Com cabelo? Pensei que eu viajava para a praia.
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0: Exatamente, Mané, ou então 18 de Feijoal, ali na antena de WBFM. Então, aquele abraço a cada um de nós que está lá de aquele outro lado te acompanhando nessa tarde de terça-feira, um dia quente, um dia mesmo abrasador, a sol se está a brilhar com alguma intensidade, um dia de teu calor ali na Mosteiro. Agora tu me fala um pouco de amor, família, com amizade. Mané, ou então 18, mas namoro de aquele tempo tinha mais respeito de que gosse?
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0: 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Tinha tio respeito?
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0: Entendi, Fran. Mas me criei com mãe, com respeito, com tudo coisa. Nunca entendi, Fran. 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
0: 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Aquela bênção também acabou.
1: Exatamente, 18, ali na antena de WBFM, 18 de Feijoal, de 68 anos de idade. Olha, se contando um pouco de Feijoal daquele tempo, 18 que era um grande pedreiro, mas infelizmente para trabalho, por motivos de apanho, um problema na pele. Qual pele? Direita ou esquerda?
0: Eu nem espere mais que coisa.
1: Direito?
0: 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Ah, já estava direito. 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
1: Agora também fala um pouco de culinária, com a alimentação de antigamente. Mais ou menos, tempo médio, antigamente. Que comida mais que esta fazia, que as mentes grandes?
0: Aquele tempo é cachupa, rolou, papa pintado. Estou comendo.
1: Catinho,
0: arroz tinha, arroz tinha, mas só que alguém tenha condições, que tenha maneira para comer na casa, que alguém tenha maneira. Hoje tudo coitado, estou com paciência agora, quanto caro. Naquele tempo, era a casa de alguém rico, tachava, que eu tomava aquele arroz. Né? Mas hoje, tia, tudo coitado, está nesse saco de arroz na canto casa. Uhum. Descansado.
1: Exatamente, dá o que se comia, dá o que podia faltar naquele tempo.
0: Ah, aquele tempo, né? Cuscuz, era o fungo. Tá fazendo o fungo, toma bom café, bate trabalho, eu estou aguentando até noite. Mas hoje, essa comida hoje, eles hoje tem bolacha, corresponde, é fraco.
1: 18, tinha algum fruto ali na
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0: 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Tinha grande pão, aquele tempo de Nora, tempo de Príncipe, né? 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
1: 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E 18, tinha algum fruto ali na zona que sume por completo, que está mais ali? 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
0: 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Dia a dia, tudo que está de cair. 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
1: Exatamente, 18, ali na antena de WBFM, que se contar um pouco de Feijoal. 18 de 68 anos de idade, era um grande pedreiro. Por eu falei, construir algumas casas ali na mosteira.
0: Trabalha com colega, tia, não.
1: Agora tem falado um pouco de saúde, remédio caseiro, com, portanto, mané ali na antena de WBFM, portanto, mané, se alguém ficava doente, um exemplo, naquele tempo, ali na Feijoal, esta usava algum remédio para...
0: Sim, remédio terra, está fazendo, ó, que tal coisa, está ali no hospital, mas é remédio terra, está fazendo. Aqueles antigos.
1: Você usava alguma folha de planta para fazer chá?
0: Ah, já decidi fazer o chá, sim. Tinha que fazer hortelã, orégano, tem que esperar de achar que está fazendo.

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1: Vamos. 18, o senhor botou hoje a boa saúde com 68 anos de idade. Qual que é o segredo? 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
0: Essa é novembro, chega. Novembro, quase. 23 de novembro de 68.
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1: Pode lembrar de alguma doença que apanhava naquele tempo? 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Te lembra?
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1: Exatamente, nós, 18, ali na antena de WBFM, agora estamos ali, também fala um pouco de histórias de Bonome, 18, com identidade. Quem que dá esse nome de 18?
0: 18, vamos botar aquele grogo. 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
1: 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Aqui só estou contando um pouco de feijão alemão, né? 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Portanto, que você está falando um pouco feijoal. 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
1: Então, Mané, ou então 18 ali na antena de WBFM, Mané, eu também falo um pouco de política com a evolução de Cabo Verde. Te lembra de aquele 5 de julho, 1975, no mosteiro? Te lembra de algum curso?
0: 75 era... Nesse tanto esse cara flamado, 5 de julho, que eu brincava ele ali, era festa.
1: Onde
0: era,
1: ali?
0: Aquele 5 de julho era na escola, era fazer festa ali. Uhum. Trabalhava canizada, aqueles templos, aquela tradição de ver, de brincar canizada lá. Quem ainda lembrar daquilo lá. Uhum. Era mais, sabe, 5 de julho.
1: Onde que era a vida antes de independência ali na zona? Era diferente? Antes de independência? Antes chegava lá?
0: Antes chegava era diferente.
1: Era diferente?
0: Naquele lugar era diferente, aqueles templos era. A 75, para ali, está melhorado. tinha aquela lição que de brincar aquela festa na casa da escola, lá, era sábado, 5 de julho, aquele tempo, de 75 anos.
1: Você lembra de tempo que a abertura política chega em 91? Você lembra? Você lembra?
0: Tio, essas coisas, eu estou lembrando, né? De partido. Política de partido.
1: Bom, eu não se fala Rico 18, ali na antena de WBFM, nessa tarde de. Portanto, nessa tarde de terça-feira, hoje notei 21 de julho de 2026. Então, um abraço para a boa que só agora entra na nossa companhia. Agora também fala um pouco de religião, fé com mistérios de natureza. Portanto, 18, o meio que o pai te levava para a igreja, canto da menina?
0: Sim, me disse, pode levantar, andava para a igreja. Tempo de. A mim conhecia a igreja de que tempo, o padre Luiz.
1: Padre Guilherme.
0: Sim, fazia a primeira comunhão, tomava a comunhão. Mas, me encanto para ir à igreja, mas só que me tinha problema, me ficava a pouco. Agora, mas achei que estava a ganhar muito dinheiro.
1: E festa de Nossa Senhora da Ajuda, naquele tempo?
0: A festa daquele tempo antigo era a missa, missa. Mas hoje, igual, coisas mudam. Com as festas de 15 de agosto, a coisa vai estar muda. Coisa mais, sim, coisa vai reforçar mais. Mas o antigo era a missa na minha casa.
1: E vejo ali, tinha algum capelinho ali? Beijo, no meu tempo?
0: Tinha. Tinha um capelinho. Naquele tempo tinha um capelinho na Natiara. Tem mais beijo. Tinha um capelinho lá antigo. Mas hoje agora é bem mudo, é bem fazer uma igreja ali. Mas aquela igreja tinha, mas um dia agora você vai bem modificar. Agora, isso aqui tem bom caçar.
1: Exatamente, portanto, 18, ali na antena de WBFM, 18 de Feijoal Mosteiro. Portanto, que portanto, se te falou ali, mas Feijoal naquele tempo era totalmente diferente de Gocinho. Feijoal tinha mais pouco casa que Gocinho.
0: Sim, tinha mais pouco casa, tinha gente mais cheia. Gente tinha mais cheia, né?
1: Tinha alguém mais cheio ali naquele tempo?
0: Naquele tempo tinha gente cheia. Na antiguidade, então, com cheio, tinha gente grande. Mais cheio. Aí já morreu, de outro já embarcou. Ali Feijoal está limpo. Quando tinha alguém na rua. Cabo de fica diferente.
1: Agora te falo ali de relacionamento com aqueles bédios de antes. Quem que era aquele bédio? Quem que era aquele bédio de mais idade, de boa infância? Você lembra? Quando você era menino, te lembrava de algum alguém ali que era velho?
0: Ah, se quer com essa. Não lembrava de mais que eu digo, amor.
1: Sim, te lembra. Mas, sim, mas nome de um de aqueles bédios?
0: Mas é muito tio.
1: Dá nome lá, de que é velho, de que é antigosa. Cadê esse menino que tu lembra de que é grande velho?
0: Que legal.
1: Dá um idoso lá.
0: Ah, tu conhece que é antigo, grande lá, que morre ali. Tu conhece lá, e já sou o Alberto Bebê. Tenha Pedro Donório. Tenha mais alguém ali naquele tempo ali. Mas é outro que morre.
1: E modo que você está pedindo a benção naquele gente grande?
0: Aquele prolongar a mão para tomar benção naquele tempo. Prolongar aquele gente grande para tomar benção. Tomar benção. Mas hoje, aquele jovem está tomando benção. Meu jovem de hoje passa nessa situação. É o ministro da levanta de hoje.
1: E 18, tinha algum lugar ali na Feijoal que você tinha medo de passar ali? De noite?
0: Não, mim, por enquanto, nunca tinha um receio, nunca tinha um receio na praça.
1: Em algum lugar ali que algum alguém tinha medo de passar de noite?
0: Não, nunca tinha. Nunca tinha, a mim de passar a qualquer lugar, nunca tinha de fora de zona. Nunca tinha de fora de zona. Tem ainda. Me tem ainda, nunca tinha de fora da zona ali. Por enquanto, nunca tinha de fora.
1: Exatamente, 18, ali na antena de WBFM, 18, que se contar um pouco de Feijoal Mosteiro, portanto hoje tempo está mesmo abrasador, tempo está quente, ali, portanto, na Mosteiro.

0: Gosin, que botene 68 anos de idade, botaxinte, cima que é beijo de botempo.
1: Não, aquele tempo é diferente. Aí não, cantava 9 e 8. Agora minha certa idade, problema de saúde, já trata de cair dia a dia. É que aquele tempo que estava jovem, mas de hoje para arriba, do assim para botar sentindo na idade com problema de doença. Porque as pessoas bem te abraçar, para você saber, tio. Botar água, conviver com amigos, passar festas, passar bade. Mas hoje em dia não está podendo mais paciência.
0: Exatamente, também fala ali de último tema, porque nós estamos caminhando para a reta final. Também fala um pouco de sensação de futuro com mensagem para o mundo. Portanto, Mané, ali na antena, ou então 18. Ali na antena de WBFM, portanto, Mané, que portanto, está falando um pouco de feijoal, de aquele tempo. Mané, que era pedreiro, mas infelizmente gosta que está conseguindo trabalho porque tem um pequeno problema na pé já há alguns anos.
1: Alguns anos.
0: Não tinha um ano com o pé.
1: Sim, tem um ano com o pé, né?
0: Um canto ano e outro com o pé manco, mais ou menos.
1: Deve ter uns 10 ou 12 anos. Quem que deu ousado para tomar o abraçado, não tem que fazer. E Deus que dá a mim, ainda tomou de me abraçar. Está badrito. Deus dá a minha pão, está badrito.
0: Pois é, Mané, que você está contando um pouco de feijoal ali na antena.
1: Feijoal, já sabe. A mim, para mim, ainda tem, nunca tem de fradizão, né? Ainda sabe, para nunca tem de fradizão, nunca tem de fradizão de jovem, nunca tem de fradizão de gente grande, nem ninguém que está pinchando, tu lês hoje é cara contente, apresenta bons carinhos, nunca tem de fradizão.
0: Não é porque tem vontade, porque tinha música gravada. Tu dá alguém a ouvir?
1: Ouvi dos oito, tem ganho para ter gravado.
0: E música, mais ou menos, qual é o ritmo que gosta de ti? Está lá abaixo, morno?
1: Sim, morno, está lá abaixo. Não tem dele próprio na minha coluna, lá, que é morno. Uhum. Não tem que... Não gosta de... A mim gosta de canto. Uhum. Ah, meu, acaba que tem tocado. Acaba que tem tocado nesse ponente dela, que me sei.
0: Bota canta.
1: Está mais divertido.
0: Bota sinta, bota canta.
1: Sinta, então canta. A mim já sabe, ainda gosta de sabe.
0: Parece-me aquele festival também que você estava, né, que é Rocha Riba. Parece-me que sim, é assim que é o nome do festival, Rocha Riba.
1: É Rocha Riba. É Rocha. Rocha Riba. Naquele festival de cobra que se fazia.
0: E mídia sempre se convidava a mim na apresentação palco, quando te lembra lá.
1: Essa foi uma boa festa.
0: Quando te lembrava boa 18, também falecido de nós, amigo e domingo. Tinha outros também, lá, te lembra?
1: Sim, eu tinha outro concorrente que estava com nós naquela coisa, naquela atividade, né? Era Tchantico. Tinha a mim, tinha domingo, tinha. Zé de Benino me dava para cantar balanha, tem mais alguém que estava com nós lá.
0: Ela sabe lá na Tababa, tinha alguém lá?
1: Sim, Tababa, tá. Na cola, em ti, povo, na cascaba, já não está pronto.
0: Quem que começa a brincar lá? É de beijo? Que é o Cusala que tem de beijo?
1: Não, é de merca que anda a brincar, é Frigírio que minha coisa me brincava lá. Que é o Grunizé, até Frigírio foi mais tapou, monstro está cantando, até Frigírio responde e fala. De feijoada, se escapou dos oito a cantar ali do canto de fazer festa. Mas tem que ter. Ele falou, tem que pôr dos oito feijoada para representar zonas de feijoada.
0: Mas já tem alguns anos que se para.
1: Já tem alguns anos que
0: se para. Ele nunca sei para moda que se para.
1: Mode. Nunca sei como que se para aquela coisa.
0: Era um bom divertimento e esta brincadeira na cova lá, portanto, estava batido alguém lá de tarde. E aí já brincaram em alguns de que as ruas lá. Ainda lembra também lá mais baixo?
1: Berca Marineta, Berca Rapaz de Bichens, naquela rua de Carrapaz, naquela estrada, eu brincava ela.
0: É Festival Rocha Riba.
1: É Festival Rocha Riba, sim, era aqui. Era sabe, mas pôs a escola. Uhum. Tem que fazer.
0: Quem sabe, pronto, quem sabe, é se poder continuar.
1: Pode me reabrir outra vez. Uhum. Agora que sabe. Se ela reabrir, se nada acabou ali, tá, me gosta de sabe.
0: Então, nós, 18, ali na antena de WBFM, que você está contando um pouco de zona, de aquele tempo.

0: certamente no Santa Caminha para a reta final. Então, muito obrigado, Mané, para aceitares, ou então 18 de Feijoal, para aceitar esse convite. 18, certamente tem problema na pé. E qualquer mensagem que te diz, portanto, para deixar abraços para famílias, para amigos, está na América e também.
1: Mensagem te diz para amigos na América, tenho filho, minha filha na Portugal, amigos e irmã América, irmã que tem na América, e para minhas filhas, tem um filho na Portugal, também que está na praia também. E para todos os amigos de Cabo Verdeano, um beijo, que você não é pai estrangeiro, tudo que você fala dele, é uma mensagem que a gente faz tudo. Pá. Logo para ouvir minha voz, para recordar nos 18, veja. Uhum. Que seja o que você recorda, para lembrar dos 18, vai me 18 alguma coisa.
0: E 18 até ficou com esse problema na pé, mas 18, portanto, aquele, antes não termina, mas aquele problema ali do Joe Bell, portanto, nunca sabia ao certo se. Se sai um exemplo, é se poder melhorar bem.
1: Que okay, se sai, mas minca. Uhum. E vai pra aí, mas coisa vai, manca, coisa agora fica. Não fica com esse menca. Olha, mas tá bem drito, essa drito ali. Tá bem, mijo.
0: Então é.
1: Como tá fazer?
0: Mas é, tem alguma coisa ali que acrescenta? Ou é só esse livro? Tem mais abraços para algum alguém, algum grandes amigos que safara?
1: Na América? Uhum. Sim, tenho para minha irmã na América de onde vai bem, tenho minha irmã Augusta, tenho Carmo, meus cunhados, alguns amigos na América lá que esqueceram de mim. Se quer que eu esqueci, mas não te relembro. Muitos cumprimentos para eles também, para as vidas com saúde, não quer naquela terra, para tudo que vocês correm às redes. Também, especialmente também, para minha filha na Portugal, Joanita, e para quem da praia também. Para aqueles amigos também, o que é que coxa mesmo para dar para cumprimentos para tudo?
0: Então, obrigado, 18.
1: Ok, então obrigado também. Também tem para minha irmã também que está no mosteiro ali também, na Feijãozinha, que é conhecido, mais conhecida para falar a minha irmã. Uhum. Seus filhos, um beijo para quem manda esse abraço ali para tudo que está.
0: Então obrigado, 18.
1: Ok, então obrigado, Otavinho.
0: Já está bom.
1: Tudo coisa se correu direito.
0: Exatamente, muito obrigado. Nós, 18 de Feijoal, obrigado para estar comigo ali na antena de WFM, contando um pouco de Feijoal, ali na antena de WFM, é programa Tarde dos Ouvintes, programa esse que acontece de segunda a sexta, aqui na antena de WBFM. Então, no te continua bem juntinhos, até bem perto de 18 horas e 30 minutos. Eu não estou ali com a Nhachuca. Pois abraço 18, a continuação de ótima sintonia. Pois é, Guilhermina Rosa, que está ali na Corvo Mosteiro, que está mandando um grande abraço para 18. 18.

Pois é, programa Tarde dos Ouvintes, não tinha ouvido a Nha Chuca, música feita para nós a Tó Antunes. Pois é, continua até pedir música de boa gosto, até bem perto de 18 horas e 30 minutos, nos resta 25 minutos nessa edição de hoje. Abraço lá para Tonito Mendes ali na Cutelo Alto. O Célio Coisa Música, Distância na Voz de Maísa. Abraço uma vez mais, Lapalanda Nunes.

Pois é, programa Tarde dos Ouvintes, 12 minutos depois de 18 horas nas ilhas de Cabo Verde, é sintonia minga de WBFM, nessa tarde de terça-feira, 21 de julho de 2026, então nos resta 18 minutos nessa edição de hoje. Não tinha ouvido a distância na voz de Maísa. No Salê Coisa Jovem, artista de mosteiro, Buguinha Martins, essa música deixa a flau.

Exatamente, Nuta, continua ali com mais músicas, música suave, música certamente de boa preferência. Solta a toca ali na WBFM. Eu sali com a Pato, essa música Sally. Um abraço lá para Emerson Monteiro, ali na, portanto, Tinteira, ou então ali na Estância Rock, que certamente está ali na nossa companhia. Abraço, Emerson, e também a Torinhonski, que está ali na Estância Rock, na nossa companhia.

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Não tinha ouvido o Pato, a Sally. Não está ali com o show de pines, a música Arbiça, sabe? Pois abraço lá para a Wanda Centeio, também abraço lá para Mano ali na Cova, ou então ali na, exatamente, Cova Feijoal. Abraço lá para Andalina na Feijoal, nosso grande amigo ouvinte. Não se caminha para a reta final, né, a edição de hoje, desde a tarde de terça-feira. Pois abraço lá para Telo ali na casa Cotelo, também abraço lá para Emma. Também nós, grande amigo ouvinte Nelson Rodrigues ali na Mosteiro Trás, na casa para todos. Pois é, abraço nós, grande Nelson. Pois é, Telo, nosso grande Telo, taxista, que está ali na nossa companhia. Abraço também para Zeni Silva. Abraço também lá para António, fã de Zé Delgado.

Exatamente, esse mesmo, programa Tarde dos Ouvintes, o programa esse que certamente te querer para o resto do dia. Arbiça sabe na voz de Show de Pina. Que nos está ali com essa música, Menina de Igreja, música esse que te fala de Cidade de Igreja. Um abraço para António de Mariguida, que já está de férias. Então, boas férias para nós, grande amigo ouvinte de WBFM, nós, António de Mariguida, que nesse momento está ali na cidade de Sobrados, a cidade de São Felipe, na nossa companhia.

Bom, então no também feature ali, no também despido ali com essa música Benson, na voz de Lotte Rocha, nós despedida na exerção de hoje, desde a tarde de terça-feira. Então foi ali com o seu gosto e prazer que estive ali com nós durante essa 2 horas e meia de programa, tarde 2 ouvintes, programa essa que acontece de segunda a sexta ali na antena de WBFM. Então muito obrigado a todos que acompanham nessa tarde da terça-feira, e amanhã certamente nos está de volta, mesma hora, nessa mesma frequência, ou seja, a partir de 16 horas, para mais um programa A Tarde dos Ouvintes. Já sabe, comunicação e técnica, estive ali ao cargo de jovem radialista Otavinho Teixeira. Então, um grande abraço, de minha parte é tudo, até amanhã, é a minha despedida nessa edição de hoje.

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